0: 2012, Meu Anjo, de Mzoki, com o instrumentista Nanuto, foi o nosso super clássico, enquanto que nos Reis do Semba aguarda Preço da Vaidade, com Rei Helder na interpretação. 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

0: uns instantes, primeiro TTT de Nelson Freitas com Manecas Costa, isto na Afroen Funk Fever. E agora a nova de Tamiris Moyane, também a estrear O Plano Dela.
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1: Alô, com quem falo?
2: Oi, aqui é a
1: Fio, então és tu, né?

0: O MC Pro, amar-te para sempre. Para fechar esta terça-feira, é o nosso Power Play nesta semana. Obrigado pela companhia e até amanhã. 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
6: A Casa de Jogos da Cruz Vermelha de Cabo Verde informa a todos os jogadores os resultados do concurso número 40/2026, realizado no sábado 3 de outubro de 2026. Os números sorteados foram 3, 16, 18, 32, 41 e 43 no Totoloto e 42, 23, 79 no Joker, ambos com jackpot no primeiro prémio. Totoloto, o segundo prémio, teve 4 vencedores que receberam 119.466 escudos cada. O terceiro prémio, 647 vencedores com 2.461 escudos cada. E o quarto prémio, 9.811 vencedores com 194 escudos cada. A previsão para o próximo concurso número 41/2026 é de 13 milhões de escudos. Joker, o segundo prémio não teve vencedores. O terceiro prémio teve 7 vencedores com 67.079 escudos cada. O quarto prémio teve 73 vencedores com 10.720 escudos cada. A previsão para o próximo concurso número 41/2026 é de 34 milhões de escudos. os jackpots continuam a aumentar. Esta semana estão em jogo mais de 47 milhões de escudos no Totoloto e no Joker. Para o primeiro prémio do Totoloto, 13 milhões de escudos. Para o primeiro prémio do Joker, 34 milhões de escudos. Para o segundo prémio do Joker, 600 mil escudos. Os prémios estão sujeitos a imposto de 20% de acordo com a legislação em vigor. O Departamento de Jogos da Cruz Vermelha de Cabo Verde felicita todos os premiados e deseja boa sorte a todos os jogadores no próximo concurso.
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0: 9 horas.
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Bom dia Cabo Verde, bom dia nos ouvintes. Nesse momento já não tem 9 horas mais 6 minutos. Aquela edição de quarta-feira, a boxa na nossa sintonia, continuação de bom dia, aquele abraço e boa escuta. A partir desse momento já está no ar mais uma edição de programa Espaço Dedicatório, aquele programa que é apresentado sempre com DJ Jojo, com realização totalmente de boa através de uma chamada de telefone de casa, de trabalho, ou onde você estiver sintonizado conosco. Deixa um bom dia e também pedir aquela música que você gosta de ouvir. Nesse momento, eu agradeço aquele homem de riba para mais um dia. Tudo corre direito comigo e minha família. E também te desejo que tudo corre direito com boa também com famílias, nos amigos.

0: trabalho da pedida nesse momento, tulipas anda sempre com velocidade reduzida, porque a estrada está mojada, com chuva aqui da madrugada, tudo cuidado é pouco. Também te aproveito nesse momento e mando um bom dia para todos os profissionais de saúde, na todo hospital e centro de saúde. Desejo a toda a equipa um excelente dia de trabalho, que tudo corra direito. Também te aproveito e desejo um bom dia de trabalho para todos os polícias de Cabo Verde, em geral, tudo um bom dia de trabalho. Uma boa aula para todos os alunos, também um bom dia de trabalho para todos os professores, para todos os pescadores. Já semana hoje difícil de ir para o mar, para o tempo de chuva, é como aconselhável ir para o mar. O mar está sempre bravo aqui contra a água de mar, com a água que te deixa de seu. Desejas um bom descanso na casa. E também te aproveita nesse momento e deseja um bom dia de trabalho para todo o pessoal lá na Sucupira. Deseja todo o pessoal que está vindo lá na Sucupira um bom dia de trabalho e boa sorte. Para todo o habitante geral, para todo o rapaz que trabalha e meninas que trabalham em todos os restaurantes que não tem ali no país. E também lojas ali no país. Deseja todo homens e mulheres que trabalham em todos os restaurantes e lojas um bom dia de trabalho, que tudo corra direito. Bom regresso, mas logo venho às casa. Para finalizar esse bom dia, também te desejo um bom dia de trabalho para todo trabalhador de construção civil, empregada doméstica. Tudo um bom dia de trabalho, que tudo corre direito. Um bom dia especial para todo imigrante que está ali no nosso país, Cabo Verde, e também suas famílias ali na Cabo Verde, e que as coisas deixam nos seus países, que tudo tenha um bom dia. Também em nome de tudo, filho, amigos e conhecidos ali na Cabo Verde, eu mando um grande abraço de bom dia para todo imigrante de nossa terra que está fora de Cabo Verde, também na única estubino nesse momento, eu te mando um abraço também, te desejo um feliz dia.
1: 9 horas e 10 minutos.
0: Se hoje é dia de bom aniversário, te desejo parabéns, felicidade, que tudo corra direito no dia de hoje, mais um ano que eu completa. Que seja muito feliz nesse dia de hoje. A partir desse momento, ali nos linhas já está disponível para nós ouvintes do outro lado, porque já não tem aquele jingle de 9 horas e 10 minutos. Então, a partir desse momento, eu sempre vou poder ligar para nós. Deixa aquele bom dia para a família ou para os amigos. E também escolha a música que você gosta de ouvir nesse momento ali, e pedir na rádio comercial de ser preparado para rodar as músicas que você pede e dar aquela chance de ter aquele bom dia. Vou aqui que sabe o nosso número de contato. Não te deixar ele nesse momento ali. É 981-3129. 981-3129. Normal. CV Móvel ou Swag. Tem também o número de temas, que é 939-1264, também normal ou Play. Pode ligar para nós e deixa um bom dia.

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1: Alô, bom dia.
0: Bom dia, nossa conversa nesse momento.
1: Com Admilson.
0: Admilson, tudo bom?
1: Está bom.
0: Você te chama nesse momento de que zona na praia?
1: De Charinha Pires.
0: Charinha Pires, família está tudo direito?
1: Família está tudo direito.
0: Ok, Admilson, que música que você gosta de ouvir nesse momento? Tipo, bom dia.
1: De Levi Santos, que é de mãe.
0: Ok. E bom dia, tá para quem?
1: Para minha mãe, minha família, meus amigos, minhas irmãs que estão fazendo.
0: Aham.
1: E para boa também.
0: Ok. E tudo?
1: É tudo. Sim.
0: Ok, Admilson. Então, continuação de bom dia para boa e para tudo, para famílias.
1: Minha mãe está meio fã.
0: Obrigado, a família também vai ser fã, ok? Eu fico a dreto.
2: Obrigado, é meu bufão.
0: Obrigado, obrigado.
2: Tchau.
0: Tchau, tchau.
2: Obrigado, tchau.

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Eu sempre tenho mãe que está fazendo trabalho de pai, que é mãe e pai ao mesmo tempo, porque mãe nunca que abandona seu filho, mas ela tem a cabeça rixa, mãe está cuida sempre de seu filho, sempre te defende seus filhos. Por isso, mãe é muito importante para tudo quem que já perde sua mãe, também dar um grande abraço de força nesse momento. Ok, porque as músicas você fica triste, porque já se perde seus mãe. Mas bom que tem uma mãe ainda com vida, com saúde, junto com o bó. Valorizar cada dia que manche, dar um abraço, um beijo, só perto dela, para mostrar o que você está. Exatamente, queria o horário comercial, frequência 92.9 e 99.9, espaço de dedicatória, que também tem por volta de 10 horas e 30 minutos. Até lá, você tem seu tempo, publica para nós e deixa o bom dia ali para as famílias ou para os amigos e também pedir aquela música que você gosta. Mais uma vez, tudo camponês está com coração alegre, sorriso na rosto, porque de tanto espera para chuva, chuva que ataquei, eu já estava desanimado, mas Deus é grande, Deus é Pai, sempre que te esqueci de ser filhos, tirando aquela luz que nos esperava, quando acredita, ele tem seu poder. E nesse momento, o litro camponês está feliz, que gosta também de empágio para a limária, e também sustento para nós tudo, através de agricultura, que tudo corre direito.

Por enquanto, nunca tenho mais ouvinte na linha. Nunca trazer ali uma oferta musical. Nunca bate a guarda a chamada de nós ouvinte do outro lado, quando se puder ligar para nós. Muito bem, ouvi-lhe voz de artista do Martas com música Nha Ponto Fraco. É a nossa próxima música.

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1: Jorge, bom dia.
0: Bom dia, Felipe, tudo bom?
1: Cadê? Tu camonto.
0: Mari?
1: Tu camonto.
0: Um bocadinho. Até, até chica para empanhar carro, tem que estar mojava, né? Exato. Nos ouvintes, Felipe, o bom dia e música.
1: Bom dia, tu lá. Uma parada. Para mudar. Tânia, que mandam que de Coreia.
0: Nunca percebi palavra só corta.
1: Que é música de Paraguai, de Júlio Coreia.
0: Júlio Coreia?
1: Já.
0: Ok. Então, também tem o depósito de publicidade, tá bom?
1: Ok, que
0: tem. Tá bom, tchau, tchau.
1: Tchau.

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0: Hello, bon dia.
1: Bon dia, Elio.
0: Bon dia, dona bon Nena. Tudo direito?
1: Tudo direito, eu sou de espanhol, tudo direito.
0: Só tudo bom, Irinha, mas tudo direito?
1: Tudo direito, graças a Deus. Não mais fazer isso.
0: Tá bom, tá bom. Quer bom dia, Irinha, e música?
1: Música, eu crio um museu de boi tuco de espanhol novo que eu posso ali. Então, mas eu posso ter minha filha tudo em netos. Tenho neto na Bovista, minha filha na Bovista. Irmão, tipo, a preta com mais, ó. Para a carinha na Portugal, para a quinta na Portugal. Para tudo bem, para tudo bem, para a China, ela existe tudo.
0: Então, continuação de bom dia apanhar e para tudo, família.
1: Igualmente, um bom dia para o bom trabalho, para tudo, para a família também, para tudo quem está aqui ao parar.
0: Tá certo, minha fica direito.
1: Ah, tchau, fica direito. Tchau.

0: Os espanhóis também a participação de Nila Nelis Medo, Nila Mendes, com as músicas Coração Sem Rancor, Batucadeiras, Cultura e Esperança. Luta continua com mais música. A música foi pedida aos ouvintes da Ana Nena, na zona Caiara, para tudo ser família com votos de bom dia. Alô, sim, bom dia.
1: Bom dia.
0: Bom dia, Zico. Tudo direito?
2: Tudo bom e bom.
0: Está tudo tranquilo. Bom dia e música para hoje?
1: Bom dia. Hoje estou para toda a minha família em geral, para colegas de trabalho, para todos os ouvintes da Rádio Comercial, para tudo que tem consciência sobre a Rádio Comercial no momento ali. Muito tempo que eu digo garim, dama. Então só.
0: Ok, é tudo nesse momento.
1: E para um bom trabalho.
0: Ok, para boa também e para os colegas, um bom dia de trabalho, um bom quarta-feira lá.
1: E a força lá.
0: Tá fixe, irmão. E fica direito.
1: E ok, ok, ok.
0: Tchau.
1: Também para doente no hospital ali na casa, tudo preso.
0: Ok, então espera, me resolve as mensagens. Um bom dia para boa também.
1: E a força, ok.
0: Tá certo. Eu também fico ali com voz de Gari, com música Tão Só. Música que nos ouvintes e com mandar para toda a sua família e também para todos os doentes no hospital. Melhoras.
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1: Rádio Comercial, bom dia. Dia lindo.
0: Bom dia, Shidoka, como é que está?
1: Ah, Jojo. Enfim, minha boca está abrindo para o plow. Mal que está. E tudo que não está, que não nasce junto, que não foi junto, meu irmão Cava que falece, me se sente muito. E ainda pedi, ainda manda bom dia para tudo quem está se sentindo nos rádios. Para tudo aqui, para aquele lado, para aquele lado, para aquele mundo só. Bem, a verdade, só para deixar que bom dia, para deixar eu saber de tanto sofrimento que tem nesse mundo ali, a nossa carilha, certo? É coisa que não está fazendo caminho, acabou, tudo aquilo que nasce. Então, mais que partinha o coração. Enfim, ainda pedi obrigado por tudo que chega na nós e visitar, e para aqueles que estão para bem visitar. Então, ainda falei nós, mas tudo tem um fim. Vida é só um, maior parte é que até bem mais. Se não se fala, tudo quem que se sente nos ar, tudo quem que está ouvindo rádio comercial, o Jojo, de 9 começa a abrir linha 9 e 10, ok, certo? Esta ficha, esta fim do programa, 10 e meia, não sei o que, olha. Então, gente, esta dá para mandar uns bom dia, que tudo que é o mundo ali que catapara. Tem telefone que catapara, não espera. Não é pedir aquela música. O frio, o calor. Certo. Põe irmão. Que cria. Cria amor. Que abração. Que carregando. Que faz tudo para panqueiro-se. Hoje é Castelli. Os restos de nós que fica. Então, não está cheio de perca. E onde que o coração está cheio de doer. E é um dor. Enfim. Gente. Não está ali. Não está espera. Não. Amanhã enchente. Mas nós tudo não está cheio também. É a dor que não está, que também tá uma perca. Então, dá mal para tudo que perde sua família também. Ok. Um consolo para nós todos. Então, em especial para Tiara. Em perde, é que sou minha irmã, em perde minha família também, últimos dias. Antes de minha irmã. Então, é que ela já deu. Então, deseja tudo o leão. Coragem também, força. Cima a mim. Ainda pedi todo mundo. No junta não cuida, não se cuida mesmo. E da sua vida é só. Então, ainda pedi aquela música. Ainda pedi aquela música. Ok, para frio o calor. Olhar para frio tudo quem é que vai no dia. Então, é tudo, Jojo.
0: Boca Franca ainda é nome de música, né?
1: Aquele que ainda freia o calor.
0: Ok, não está tendo as pesquisas ali para nós. Por acaso, ontem não tem as informações através de Xinda, que passaram as mensagens ali, mas por uma parte. Por acaso, ministro, tive participação ali no programa, tudo dá aquela força a boa família ontem ali na rádio, nós tudo dá aquela moral lá, que não sabe, mas não está ali para um minuto, para um dia ou para qualquer hora, nós tudo um dia não tem que estar bem, coisa mais certa que não tem na vida é saber, mas um dia não tem que estar bem. Então, não tem que estar nos irmãos, em momentos de tristeza, não só em momentos de alegria, mas em momentos de tristeza também, não tem que ter aquela força e moral. Então, desejo um força lá para boa e para toda a família. Que Deus dê-nos coragem para nos ultrapassar os momentos de tristeza, não sei uma vida assim. E pronto, de qualquer maneira, nós não temos que ter luta, porque nós que se convida gosta, nós temos que ter luta para outro. Então, quem que já vai, descansa, nós que fica, nunca sabe de nós, ainda mais. Pelo menos que ele já vai, arriba a cama, que é aquele que nós tudo deseja, parte arriba a nossa cama, despedir de nossa casa, às vezes nem sempre não consegue aquela. Então, não tem que te agradecer a Deus de maneira que é bem. Então, força para nós tudo lá, que tudo bem melhor um dia. Eu não sei me cafat, esqueci, mas pronto, mesmo assim, tá fica sempre na nossa mente quem que foi bom para nós, nunca pode esquecer dele. Pode bem anos e anos, mas no nosso coração tá fica sempre aquele saudade na nossa mente, sempre aquela lembrança de o que faz para nós. Vou ser sincero, porque o meu irmão faz para bom. Então é muito importante. Força para toda a família. Que Deus tenha o seu coragem.
1: Obrigado. É. Obrigado, Melo. Obrigado. Obrigado, isso tudo. Obrigado, tudo quem é. Que aqui, ó. Que nem quer força. É? Não sei ali. Enfim. É tudo, viu?
0: Ok.
1: É, até mais.
0: Força, força, meu irmão.
1: Ok.

0: Esattamente, non solo le couvents di Israel, Rodolfo e anche Matteus, con musica frio e calor. Um abraço e nós pésamos para tudo, famílias de nós ouvintes, Xidoca ali na Chada, Santo António, muita força para nós. Eu estou continuando a conversa com mais ouvinte. Alô, sim, bom dia.
1: Bom dia, Lito.
0: Bom dia, Xinda, tudo bom?
1: Tudo direito, graças a Deus, eu vou
0: ser tudo bom para ali também. Bom dia e música.
1: Música que eu ouvi ali, no Chaltili. Bom dia também lá para o estúdio de rádio. Um bom dia para tudo preso, para tudo doente. Um bom dia para tudo quem que conhece. Um bom dia lá para a Chiroca, lá com sua família, força, coragem. Um bom dia para a Irene, para a Ana Nena, para a Mena na América, para a Lucinda, para a Leila, para tudo que as meninas estão a parar. Um bom dia. É tudo, doutor.
0: Ok. Então, continuação de bom dia para boa e para toda a família.
1: Obrigado, bom trabalho.
0: Tá bom, tchau, tchau.
1: Tudo, tchau, tchau.
0: Okay.

0: no Chartelli, voz de Seu Zani, música que nos termina de ouvir nesse momento ali na Rádio Comercial, a pedido de nosso ouvinte Xinda, na zona Bela Vista. Luta continua a conversa com mais ouvinte ali no programa Espaço Dedicatório, Rádio Comercial, bom dia.
1: Bom dia, Júlio.
0: Bom dia, nossa conversa.
1: Zuleika.
0: Zuleika, tudo bom?
1: Tudo bem, tudo bom.
0: Está tudo bom também para ali. Bom dia e música.
1: Música que eu ouvi, música de terra. Eu ouvi também para...
0: Já percebi?
1: Alguma música de sentimento de terra, uma música que é.
0: Ok.
1: Eu ouvi também para o meu filho, que tinha mais uma coisa dentro dela. Eu ouvi para o meu filho, para o meu filho, para o meu filho, para o meu filho, por favor. Essa é a crise mais eu acompanho, eu tenho
0: Zuleika, hoje eu estou correndo de fudido. Sabe um mal próprio. 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
1: Ah, ok.
0: Agora sim, vai para cima mostrar.
1: Um fogo matéria e xidoca, seu forte lá, esse é o príncipe, mas não sei meu nome de si, eu tenho que te levar devagar, que te dá. E um bom dia para Zéza, para Preta, para Xinda, para Boa também. E é tudo para hoje, Jojo, fica reto.
0: Ok, para Boa também, para família, um bom quarta-feira, lá que tudo corre.
1: Obrigada, aquela música linda de vir com xidoca.
0: Tá bom, fica direito lá, continuação de bom dia.
1: Obrigada, fica direito, bom trabalho.
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0: Rádio Comercial, bom dia.
1: Bom dia, mano, Jojo.
0: Bom dia, Mayuca, moro aqui uma família. Mas tudo direito?
2: Mais fixe.
0: Ok, aquele que é importante, irmão. Bom dia e música que eu estou gostando de ouvir nesse momento.
1: Bom dia, também estou boa. Também estou a minha mulher na plató, para minha filha. E eu tenho a família lá fora. Também estou para a Xidocula, porque força, eu tenho tudo na vida. Assim. Um dia não está forte, assim, tipo força lá. Naquele é certo, ok?
0: Exato.
1: Yeah. Depois estou para a Xinda, para tudo ouvindo, para virar com você, ok?
0: Ok, Mayuca, e música?
1: Mas ainda quero pôr um pouco de motivação, aquilo também está cheio.
0: Ok. Então, continuação de bom dia para boa e aquele abraço e bom trabalho.
1: Yeah, uma vida mesmo.
0: Exatamente.
1: Vida é breve.
0: Tá bom, mano.
1: Yeah, força.
0: Força, tchau.

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Exatamente, as lhe motivação ali na voz de Big Z, com as crianças também por cor na fim. A música aqui nos ouvintes Mayuka Pedinuel, manda um abraço de força lá para nós ouvintes Shidok, ali na Chara Santo António, e também para toda a família, sua mulher, um bom dia de trabalho, e para todo o ouvinte de rádio comercial também, um bom dia, todo o ministro que participa no programa, um bom dia, um bom quarta-feira. Espaço dedicatório, eu também converso com mais um ouvinte antes de nos sair para um corredor de publicidade. Então, nossa linha já está disponível para bom nesse momento, Satobino. Você pode ligar para nós e deixar aquele bom dia para os amigos ou familiares. E também fazer pedido de música que você gosta de ouvir e que tem gana de ouvir nesse momento. Nosso programa que já está a caminhar já para o fim. Estamos quase no fim da edição Espaço Dedicatório. Eu tenho chance de bem conversa com 12 ouvintes para no fim do programa de hoje. Então, nesse momento, nos linhas já está disponível. Tu aguarda a chamada de nosso ouvinte do outro lado.

0: Claro, como disse a senhora, bom dia.
1: Bom dia.
0: Bom dia, na sua conversa nesse momento.
1: Nunca
0: percebe?
1: Mana, pera, chefe.
0: Ah, mana, tudo bom?
1: Tudo bom.
0: Isso tudo bom também, Pali. Bom dia e música, mana?
1: Bom dia também para minha mãe, para minha pai que é o momento que eu nasci. Para meus três irmãos que estão na mãe, para... Chido, mandando um força lá, coragem, para a todo mundo que se move em casa.
0: Ok, mana, música?
1: Música, eu estou falando de Tony, que está lá um concerto.
0: Ok. Então, continuação de um feliz dia para a boa e para todas as famílias.
1: Igualmente, um bom trabalho.
0: Tá bom, fica direito. Tchau, tchau. Exato, já não seria com voz e Tony fica. Não tive um sonho. Já seguir publicidade.

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0: Bom dia, nós ouvintes. Nós também conversa com o último ouvinte para ficha do programa. Alô, bom dia.
1: Bom dia, Jojo.
0: Bom dia, Neia. Bom, nos últimos ouvintes nesse momento, tudo bom?
1: Tudo direito. Família na casa, tudo.
0: Está tudo tranquilo e de bom?
1: Tudo direito.
0: Ok. Então, bom dia e música.
1: Música hoje não está tirando qualquer música de Felipe Monteiro. Minha bom dia também para todos os meus de rádio. Muita manda aí força para a Xiroca Chada, para toda a família de César, principalmente Valentina, da manda força também para Chico. E bom dia também para toda a gente dela vista em geral. De nossa gente, Evaldo e Lisana, e Diana.
0: Neia. Oh, Neia.
1: Sim.
0: Não subiu mal. A palavra se te corta, só que o lugar que se rede está fraco. Chamara que se sai direito.
1: Ok. Só tô bem, gosto direito.
0: Assim está melhor. Tenta ficar naquela posição lá, continua a dar bom dia.
1: Ok, e a bom dia também para tudo quem tela vista em geral, para o horário principalmente bom, para minha marido no trabalho, para minha filha de Zana, que está na Francine, que vai curso, Evaldo, Wilson, e tudo, Jorge.
0: Ok, então continuação de bom dia para boa e para toda a família, um bom quarta-feira lá.
1: Igualmente, bom trabalho.
0: Tá bom, tchau, tchau. Estamos ali com a voz de artista Felipe Monteiro com música Alta Segurança, música que foi pedido de nosso ouvinte Neia na Bela Vista. Nos últimos ouvintes de hoje, o programa te regressa amanhã com mais uma edição a partir de 9 horas de Cabo Verde. Já já, seleção musical com o DJ Jojo até 11 horas.

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bom dia, meus povo. Muito obrigado a todos os ouvintes que trazem esse tempo para participar na mais uma edição de Rádio Comercial Espaço Dedicatória, que realiza mais um programa ali na Rádio Comercial. Da Fanhosa, muito obrigado. Um feliz dia para nós, para toda a nossa família, e que tudo corre direito conosco tudo nessa quarta-feira. Um grande abraço de praia até Tarrafal, de Santiago para restante ilhas de Cabo Verde e de Cabo Verde para o mundo fora. Um grande abraço de bom dia ou boa tarde, na onde que estiver ouvindo nesse momento ali, horário pode ser diferente. Estou nesse momento ali na Portugal e na França, e não sabe mais se está preparar para a hora do almoço. Não te desejo lá uma boa tarde. Na América, não te dá um bom dia. E assim por diante, não te agradeço tudo, Cabo Verdiano e Cabo Verdiana, que está emigrado nesse momento ali. Um feliz dia. E no Olinda Terra também, um bom dia para nós tudo, que tudo corre direito com tudo, família. Boa que está no trabalho, a gente deseja um bom dia de trabalho, que tudo corre direito, boa e os colegas. E que nós tenham um bom regresso para nós casa mais logo, e que tudo corre direito. Uma boa aniversariante hoje, parabéns, felicidade, tudo de bom na vida. E que as datas de hoje repite para o seu ano, se aproveita para desejar parabéns para meu amigo Ari. Na Tira Chapéu, que completa mais um ano de vida hoje. Parabéns, felicidade para ele, ao lado de sua esposa Jaque, que tudo corre direito com seus filhos e família geral. Muito bem, trazer nossa primeira oferta musical para nos abrir a seleção musical de hoje. Nosso convidado mais uma vez é artista Isael Lopes, também trazendo-lhe Bom Dia Deus. Hoje é mais um dia, então é mais uma abertura de nosso programa com esse cantor, onde a gente aproveita mais as músicas ali para nós tudo. Que nós tudo tenham um bom quarta-feira, que tenham um dia abençoado para Deus.

mulher africana, mulher cabo-verdiana, minha mãe, Lina Valde, Zig Gaita. Não estou contigo com mais música ali na Rádio Comercial. Então, espero que tenham gostado de seleção musical que tem por parar o Pabol e de estúdio Charles San Antonio para o resto de interior de Santiago, dentro da cidade da praia e também no mundo fora. Então, já nos chega a fim de nossa seleção musical. Nós também trazer umas 12 músicas para no feature a seleção musical de hoje. Nós também trazer já também os novos trabalhos ali de Pina. Nós também com música que chama Um Creucheu. É nosso próximo música. E logo a seguir nos lembra tempo para no bem de espírito. Aquele abraço e boa escuta. Marisa Cruz.

Marisa Creuceu. Exatamente, já não chega a fim de nossa seleção musical. Chega aquele momento lindo, fica triste porque não tem igreja em nós, mas ainda vai curtir a saudade de nós e com vontade de tonga volta amanhã, passou ali com nós aquelas 2 horas de animação ali na Rádio Comercial. Com o vosso sabe de nós ouvindo do outro lado, que está ligado para nós todo dia ali na Rádio Comercial a partir de terça-feira no programa Espaço Dedicatório até sexta-feira. Até pedir que a música sabe, fazer uma boa seleção musical para agradar outras pessoas que estão na casa Tobino, que tem maneira de choma, mas que está sempre sintonizado com o Rádio Comercial. Dou também de espírito, um grande abraço para todo o condutor geral de Cabo Verde inteiro, principalmente ali na Inhaterra, Serra da Praia, para todos os taxistas, condutores de autocarro e também rapazes de caminhão, manobradores, rapazes de carro de frete geral, tudo. Um bom dia de trabalho e que tudo corre direito com nós, tudo que está no trabalho nesse momento. Boa que ainda que temos bom trabalho, bom trabalho, bom primeiro emprego, cabo desanima, bate a bater naquela porta sempre. Um dia sempre que a porta está cá para abrir para bom e bater tempo de trabalho. E o que tem ele também dá valor, valoriza que momentos de bom trabalho, porque ele é que te sustentou, que terá um vira direito, posta junto com a família. E os amigos, como vida sabe, com dinheiro na bolsa, por satisfazer bons desejos. Então, por isso, é muito importante. Então, pessoal, tchau, tchau. Até amanhã, se Deus quiser. Não também fique ali com o nosso Lembra Tempo. Hoje, nosso convidado é artista Felipe Monteiro, também trazendo-lhe Irresistível, que ele é nossa despedida musical na Lembra Tempo de hoje. Aquele abraço e continuação de bom dia. Um bom quarta-feira para nós todos.

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11: A Casa de Jogos da Cruz Vermelha de Cabo Verde informa todos os jogadores os resultados do concurso número 40/2026, realizado no sábado 3 de outubro de 2026. Os números sorteados foram 3, 16, 18, 32, 41 e 43 no Totoloto e 42, 23, 79 no Joker, ambos com jackpot no primeiro prémio. Totoloto, o segundo prémio teve 4 vencedores que receberam 119.466 escudos cada. O terceiro prémio, 647 vencedores com 2.461 escudos cada. E o quarto prémio, 9.811 vencedores com 194 escudos cada. A previsão para o próximo concurso número 41/2026 é de 13 milhões de escudos. Joker, o segundo prémio não teve vencedores. O terceiro prémio teve 7 vencedores com 67.079 escudos cada. O quarto prémio teve 73 vencedores com 10.720 escudos cada. A previsão para o próximo concurso número 41/2026 é de 34 milhões de escudos. os jackpots continuam a aumentar. Esta semana estão em jogo mais de 47 milhões de escudos no Totoloto e no Joker. Para o primeiro prémio do Totoloto, 13 milhões de escudos. Para o primeiro prémio do Joker, 34 milhões de escudos. Para o segundo prémio do Joker, 600 mil escudos. Os prémios estão sujeitos a imposto de 20% de acordo com a legislação em vigor. O Departamento de Jogos da Cruz Vermelha de Cabo Verde felicita todos os premiados e deseja boa sorte a todos os jogadores no próximo concurso.
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1: Muito boa tarde, seja bem-vindo ao Jornal da Tarde aqui na sua Rádio Comercial. Vamos aos títulos. Últimas chuvas renovam a esperança dos agricultores e garantem pasto para criadores na Ilha Brava. Solo Atlântico registra déficit de 90 trabalhadores e mantém 30 autocarros parados. Unipeg alerta para desafios do ensino superior privado perante a gratuidade do ensino público. Ataque com faca em escola da Polónia faz vários feridos, suspeito detido.

E assim, depois de alguns destaques entre das notícias aqui na sua rádio comercial. As últimas chuvas registradas na Ilha Brava renovaram a esperança dos agricultores, com alguns a retomarem as sementeiras e outros a iniciarem a monta das culturas que resistiram à falta de água. Depois de um período marcado pela escassez de chuva e pela incerteza quanto à produção agrícola, as recentes precipitações estão a ser encaradas pelos homens do campo como uma oportunidade para recuperar parte das culturas e melhorar as perspectivas para a campanha agrícola. Em declarações à Agência de Notícias de Cabo Verde, o agricultor Joaquim Mendes contou que já tinha praticamente perdido as esperanças, mas decidiu voltar a semear depois das últimas chuvas. Já pensávamos que o ano estava perdido, mas com estas chuvas decidimos voltar a colocar algumas sementes na terra. Agora estamos com esperança de conseguir alguma produção, afirmou. Segundo o agricultor, os camponeses vivem de esperança e não podem ficar de braços cruzados, sobretudo com a bênção de Deus. Para o agricultor António Andrade, que conseguiu preservar parte das culturas, a situação também melhorou significativamente, permitindo-lhe iniciar os trabalhos de monda. As chuvas chegaram numa boa altura. Algumas plantas conseguiram resistir e agora já estamos a fazer a monda. Se continuar a chover, acreditamos que podemos ter algum produto, disse. Além dos agricultores, os criadores de gado também avaliam positivamente a situação, sobretudo devido à melhoria das condições das pastagens. O pastor João Mendes mostrou-se satisfeito com o estado do pasto, considerando que com as chuvas registradas, a alimentação dos animais está praticamente assegurada para este ano. Estamos muito felizes com estas chuvas. O pasto está a nascer e se as condições continuarem assim, podemos dizer que o pasto está garantido para este ano, salientou. As últimas precipitações devolveram assim algum otimismo às comunidades rurais, que esperam que a chuva continue a cair de forma regular, permitindo o desenvolvimento das culturas e a recuperação das pastagens. A ENAPOR informou hoje que está a reforçar a articulação com as entidades envolvidas no processo de pequenas encomendas para melhorar a resposta e preparar o período de maior fluxo de cargas no Natal e fim de ano. Em nota enviada à Agência de Notícias de Cabo Verde, a administração da empresa, gestora dos portos de Cabo Verde, explicou que esta articulação teve início com um encontro com o comando da Polícia Fiscal, com o objetivo de analisar o funcionamento do Centro de Pequenas Encomendas do Mindelo, identificar os principais constrangimentos associados à logística e ao processamento de cargas e avaliar medidas para tornar as operações mais eficientes. O encontro enquadra-se nos trabalhos de preparação do plano operacional para o Natal e fim de ano de 2026, período caracterizado pelo aumento da movimentação de pequenas encomendas e que requer uma coordenação reforçada entre as diferentes entidades intervenientes, destacou a administração. Conforme a mesma fonte, a ENAPOR dará continuidade ao processo de auscultação e articulação nos próximos dias, junto da alfândega e dos transitários. Isto clarificou com o propósito de assegurar uma abordagem integrada às questões identificadas e melhorar o funcionamento do Centro de Pequenas Encomendas do Mindelo. Acrescentou que estão igualmente previsto ainda este mês encontros semelhantes com os parceiros envolvidos no processo de pequenas encomendas nas restantes estruturas portuárias, nomeadamente no Porto da Praia. Com esta iniciativa, a ENAPOR pretende contribuir para uma maior fluidez das operações e para uma resposta mais eficiente às necessidades dos utilizadores, sobretudo durante o período de maior procura no final do ano, finalizou a administração. A Sol Atlântico registra atualmente um déficit de cerca de 90 trabalhadores, sobretudo motoristas, situação que já deixou 30 autocarros parados, estando a empresa a recrutar condutores no país e no estrangeiro, revelou o presidente do Conselho de Administração. Henrique Duarte falava à imprensa após um encontro com o grupo parlamentar do MPD na oposição, eleitos pelo Círculo Eleitoral de Santiago Sul,
realizado na praia para analisar o impacto dos preços dos combustíveis na estrutura dos custos da empresa. Segundo o responsável, a empresa tem enfrentado desde 2022 uma saída gradual de trabalhadores com maior incidência entre os motoristas, tendo a situação se agravado a partir de 2025. Não temos falta de autocarros, temos falta de pessoal que pode operar, esclareceu, indicando que a empresa passou de cerca de 180 colaboradores em 2020 para aproximadamente 170 atualmente, mas necessita de mais de 90 trabalhadores para assegurar o normal funcionamento dos serviços. O presidente do Conselho de Administração explicou que a Sol Atlântico realizou processo de recrutamento entre 2022 e 2024 para compensar as saídas, mas que desde 2025 tem encontrado maiores dificuldades em repor os efetivos. Neste momento, a empresa tem cerca de 30 autocarros parados, sendo que a maioria se encontra operacional, enquanto alguns aguardam disponibilidade para reparação precisão. Face às dificuldades de recrutamento no mercado nacional, a Sol Atlântico está a procurar motoristas em outros países africanos. Henrique Duarte revelou que a empresa já identificou cerca de 30 potenciais condutores e mantém contato com uma associação de países africanos sediada na praia. Eles já estão cá todos. O problema é a espera dos documentos, dos processos de substituição das licenças, explicou, acrescentando que 3 dos candidatos já se encontram na fase final da obtenção da documentação necessária para trabalhar. O responsável adiantou que a entrada dos novos motoristas deverá ocorrer de forma gradual à medida que foram concluídos os respectivos processos administrativos. Relativamente aos salários, Henrique Duarte afirmou que a empresa considera estar a praticar valores ajustados à realidade nacional e indicou que os trabalhadores têm beneficiado de atualizações anuais na ordem dos 3%. Segundo o responsável, um trabalhador que entra na empresa oferece cerca de 34 mil escudos, enquanto os funcionários com maior antiguidade podem atingir remunerações de aproximadamente 50 mil escudos. Quanto à questão dos preços dos combustíveis, Henrique Duarte afirmou que a empresa se encontra numa posição de expectativa, tendo em conta a recente entrada em funções do novo governo, avança a agência de notícias de

A Associação dos Deficientes Visuais de Cabo Verde, ADVIC, iniciou hoje na cidade da Praia uma formação para 15 membros do Comitê de Acompanhamento do Projeto Ação Coletiva para Direitos Humanos, reforçando a advocacia pela inclusão. Em declarações à Agência de Notícias de Cabo Verde, o presidente da ADVIC, Marciano Monteiro, explicou que a ação visa dotar os participantes, líderes e representantes de organizações do setor de ferramentas técnicas para uma intervenção mais ativa e concertada junto das autoridades nacionais. É uma formação para os nossos membros internos, para que os membros do Comitê de Acompanhamento tenham ferramentas e alguma capacidade para exercer um certo poder da advocacia junto das autoridades, afirmou. Entre as prioridades do projeto figura a sensibilização do governo para assinatura e ratificação da Carta Africana sobre os Direitos das Pessoas com Deficiência, instrumento internacional que o país ainda não formalizou. O projeto, segundo Marciano Monteiro, terá continuidade de forma faseada, prevendo novas etapas de capacitação técnica em matéria de direitos humanos e acessibilidade em Cabo Verde. Os participantes são, sobretudo, líderes e representantes de organizações de pessoas com deficiência. No entanto, Marciano Monteiro explicou que as associações também podem indicar outros membros para participar nas formações sempre que os seus dirigentes não tenham disponibilidade. Não gostaríamos que esta ação ficasse centrada numa pessoa só de cada organização, sublinhou, defendendo a necessidade de partilhar os conhecimentos dentro das próprias organizações. Para ADVIC, a capacitação dos membros constitui uma etapa importante para fortalecer a capacidade de intervenção das organizações de pessoas com deficiência e preparar uma ação da advocacia junto do governo e de outras entidades com responsabilidade na área da inclusão. A iniciativa conta com o apoio da União Africana de Cegos, AFUB, com sede em Nairobi, no Quênia, que financia as atividades do projeto. A reitora da Universidade Jean Piaget de Cabo Verde, UniPiaget, alertou hoje para os desafios impostos às universidades privadas pela expansão e gratuidade do ensino superior público num contexto de redução e mobilidade da população jovem. Joanita Rodrigues falava na sessão solene de abertura do ano letivo 2026-2027 da Universidade Jean Piaget de Cabo Verde, realizada no campus da Praia, onde reconheceu as profundas transformações do ensino superior cabo-verdiano. A expansão da oferta pública, a gratuidade do ensino superior público nos alertaram significativamente as condições de acesso e de escolha dos estudantes e introduziu uma nova realidade no setor, frisou. Segundo a reitora da universidade, que já completou 25 anos em Cabo Verde, a este cenário juntam-se a diminuição progressiva do número de jovens que chegam ao ensino secundário, a forte mobilidade e migração da juventude e a crescente procura de oportunidades de formação fora do país. Aquela responsável destacou ainda os custos associados à mobilidade entre os diferentes pontos do território e defendeu a criação de melhores condições de permanência dos estudantes, nomeadamente através de residências estudantis. Para a reitora, esta questão está diretamente ligada ao acesso, à equidade e à permanência ao sucesso académico, defendendo que é necessário considerar onde vive o estudante, como se alimenta, estuda e concilia a formação com a vida familiar. Perante este contexto, a UniPiaget, segundo afirmou, optou pela resiliência através da diversificação da oferta formativa e do reforço das especializações, pós-graduações, formação permanente, mestrados e doutoramentos. A investigação foi igualmente apontada como uma área estratégica com a universidade, a defender maior produção de conhecimento, formação de investigadores, criação de redes nacionais e internacionais e transformação do conhecimento em soluções para o país. Nenhuma universidade consegue

0: construir uma agenda forte de investigação se as oportunidades encontrarem portas fechadas ou se o esforço ficar concentrado em poucas pessoas. Precisamos de uma cultura institucional para a participação. É assim que a investigação se transforma em qualidade. É assim que a qualidade se transforma em reputação e é assim que a reputação pode transformar-se em capacidade de atrair novos estudantes, explicou. Aos estudantes, a reitora deixou o desafio de não estudarem apenas para concluir os cursos, mas para se tornarem profissionais capazes de enfrentar um mundo de oportunidades que ultrapassa as fronteiras de Cabo Verde, avança a Agência de Notícias de Cabo Verde. A cerimónia contou com a presença do mandatário do Instituto Piaget em Cabo Verde, Arnaldo Queijo, e participação do presidente do Conselho das Finanças Públicas e antigo reitor da UNIPG, Osvaldo Borges, professores, estudantes, investigadores e colaboradores, assim como de um momento cultural protagonizado por estudantes. A seleção de Cabo Verde, depois do brilharete na estreia em Mundiais, em que foi eliminado pela Argentina nos 16avos de final, desceu 4 posições para 68ª posição do ranking da FIFA, segundo a classificação divulgada hoje. Contudo, Cabo Verde continua a ser o mais bem classificado dos países lusófonos no ranking da FIFA, à frente de Angola, 83, Moçambique, 98, Guiné-Bissau, 124 e São Tomé e Príncipe, 194. Portugal, por seu lado, subiu 2 lugares e recuperou a 5ª posição no ranking da FIFA, ultrapassando Brasil e Marrocos, segundo a classificação divulgada hoje pelo organismo regulador de futebol mundial, que continua a ser liderada pela Espanha, avança a Agência de Notícias de Cabo Verde. A seleção portuguesa iniciou a era Jorge Jesus, que substituiu o espanhol Roberto Martínez como selecionador nacional, com 4 vitórias no arranque da Liga das Nações de 2026-2027, o que lhe permitiu assegurar a qualificação antecipada para os quartos de final e regressar ao 5º posto da hierarquia mundial. As movimentações das seleções portuguesa, brasileira e marroquina foram as únicas nos 10 primeiros classificados em que a Argentina manteve o segundo lugar um dia após a despedida internacional de Lionel Messi na vitória por 3-0 sobre o Benin, antecedendo a França e a Inglaterra, terceira e quarta colocadas respectivamente. Confira agora o top 10 da FIFA. Primeiro lugar, Espanha. Segundo, Argentina. Terceiro, França. Quarto, Inglaterra. Quinto, Portugal. Sexto, Brasil. Sétimo, Marrocos. Oitavo, Bélgica. Nono, Países Baixos. E décimo, México. Internacionais. O novo relatório das Nações Unidas dá conta de apreensão de mais de 251 toneladas de produtos médicos na África Central entre 2020 e 2025. Amichani Candeira, ON News, com a reportagem.
1: O novo relatório das Nações Unidas dá conta de apreensão de mais de 251 toneladas de produtos médicos na África Central entre 2020 e 2025. Os produtos incluem antibióticos, antimaláricos e substâncias psicoativas como o tramadol e a pregabalina. O documento publicado recentemente pelo escritório da ONU sobre drogas e crime, UNODC, OMS e a Comunidade Económica e Monetária da África Central, CEMAC, considerou o tráfico de produtos médicos uma séria ameaça à saúde pública, ao desenvolvimento económico e à segurança na região. Os riscos associados à circulação de produtos falsificados e de baixa qualidade expõem os doentes a falhas no tratamento, intoxicações e mortes evitáveis. Um exemplo foi a morte de 12 crianças em 2023 nos Camarões por ingestão de um xarope produzido em recipientes contaminados. A representante regional do UNODC para a África Ocidental e Central conta que grupos criminosos lucram com o tráfico de produtos médicos ao explorar as vulnerabilidades sanitárias. Sylvie Bertrand descreve o tráfico como um sistema multimodal que utiliza rotas marítimas, fluviais, aéreas e terrestres, envolvendo vários intervenientes e aconselha os Estados-membros a promover uma resposta regional coordenada com apoio da agência da ONU. Segundo o documento, este comércio alimenta uma economia criminosa que priva os Estados de receitas fiscais e fomenta a corrupção, a obstrução à justiça e a violência. As recomendações vão no sentido de adotar medidas que impeçam que estes produtos sirvam de recurso estratégico para grupos armados que operam na região e que ajudem a financiar conflitos e minar o Estado de Direito. As autoridades devem adotar uma abordagem integrada que combine a saúde pública, a justiça penal e a cooperação internacional. A circulação de produtos médicos contrafeitos e de baixa qualidade preocupa também a Organização Mundial da Saúde. O chefe da Vigilância e Controlo do Mercado da OMS, Rutendo Kuana, vê nestes produtos um risco à saúde pública e à confiança no sistema. Ele enfatizou o compromisso da agência em apoiar o reforço da vigilância e proteção dos doentes. O tráfico é definido como qualquer ato de desvio dos produtos de cadeias de abastecimento legítimas, distribuição por agentes não autorizados e importação ilegal.
0: Um aluno feriu várias pessoas num ataque com faca numa escola na Polónia, segundo a Reuters, a registrar pelo menos 7 feridos. O incidente aconteceu na cidade de Ostrołęka, tendo o autarca local, Pauli Niksedromix, afirmando que a situação está sob controle. Uma ambulância aérea e um helicóptero dirigiram-se de emergência ao complexo de escolas profissionais da cidade. Sabe-se ainda que a polícia deteve um estudante de 19 anos perto da praia da cidade, junto ao rio Narui, reporta Notícias ao Minuto. A polícia informou que o jovem foi detido por suspeita de agredir pessoas com um objeto cortante nas proximidades e nas instalações de uma escola. O suspeito é aluno da instituição de ensino, segundo noticiou a RMF24. A peste pneumónica pode ter sido a causa da morte de uma funcionária de um laboratório na região da Sibéria, na Rússia, na sexta-feira. A Organização Mundial da Saúde, OMS, declarou que está acompanhando a situação de perto, enquanto as autoridades russas investigam o caso. A causa da morte não foi oficialmente confirmada e exames laboratoriais estão em andamento. Filipe de Carvalho, da ONU News, com a reportagem.
2: A peste pneumônica pode ter sido a causa da morte de uma funcionária de um laboratório na região da Sibéria, na Rússia, na sexta-feira. A Organização Mundial da Saúde, OMS, declarou que está acompanhando a situação de perto, enquanto as autoridades russas investigam o caso. A causa da morte não foi oficialmente confirmada e exames laboratoriais estão em andamento. Segundo agências de notícias, 189 pessoas foram colocadas sob observação médica em Irkutsk, uma região no leste da Sibéria, devido à exposição à doença potencialmente mortal. Nenhuma delas apresentou sintomas até o momento. O porta-voz da OMS, Christian Lindmeier, disse a jornalistas em Genebra, nesta terça-feira, que nenhum patógeno de doenças infecciosas perigosas foi detectado entre esses contatos.
3: Workplace was an institute that studies dangerous pathogens, including plague.
2: Lindmeier explicou que o local de trabalho da vítima era um instituto que estuda patógenos perigosos, incluindo a peste, em uma região da Sibéria, onde a doença ocorre naturalmente em animais selvagens. A peste é causada pela bactéria Yersinia pestis, que geralmente é encontrada em pequenos mamíferos e suas pulgas. A peste pneumônica ocorre quando a bactéria infecta os pulmões. A OMS observa que essa forma de infecção por peste é especialmente contagiosa e pode desencadear epidemias graves por meio da transmissão de pessoa para pessoa, através de partículas respiratórias. Segundo a OMS, a peste pneumônica pode ser fatal em 18 a 24 horas após o início dos sintomas, se não for tratada. Mas antibióticos comuns podem curar a doença se administrados precocemente. Explicando a cronologia dos acontecimentos, o porta-voz da OMS disse que em 2 de outubro, o sistema de monitoramento interno detectou notícias na mídia sobre uma suspeita de morte por peste pneumônica na região de Irkutsk e começou a acompanhar a situação. No dia seguinte, a OMS contatou as autoridades de saúde russas para obter mais informações, de acordo com o Regulamento Sanitário Internacional, para verificar o evento, suas circunstâncias, os testes laboratoriais em andamento e seus resultados. O objetivo objetivo da agência, nesses casos, é avaliar qualquer possível implicação para a saúde pública internacional. Lindmeier afirmou que a avaliação inicial de risco da OMS, com base nas informações disponíveis, estima que o risco seja de moderado a baixo para Irkutsk, baixo para a Rússia como um todo e muito baixo para a região europeia. Ele enfatizou que essa avaliação será atualizada à medida que mais informações forem obtidas.
0: Vamos agora por os títulos. Últimas chuvas renovam a esperança dos agricultores e garantem pasto para criadores na Ilha Brava. Solo Atlântico registra déficit de 90 trabalhadores e mantém 30 autocarros parados. Unipiag alerta para desafios do ensino superior privado perante a gratuidade do ensino público. Ataque com faca em escola da Polónia faz vários feridos. Suspeito detido.

Chegamos ao fim das informações aqui na sua rádio comercial, em nome da equipa que esteve consigo. Eu, Adilton Agos, desejo a todos votos de boa tarde e continuação de uma boa semana.

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8: A Casa de Jogos da Cruz Vermelha de Cabo Verde informa a todos os jogadores os resultados do concurso número 40/2026, realizado no sábado 3 de outubro de 2026. Os números sorteados foram 3, 16, 18, 32, 41 e 43 no Totoloto e 42, 23, 79 no Joker, ambos com jackpot no primeiro prémio. Totoloto, o segundo prémio teve 4 vencedores que receberam 119.466 escudos cada. O terceiro prémio, 647 vencedores com 2.461 escudos cada. E o quarto prémio, 9.811 vencedores com 194 escudos cada. A previsão para o próximo concurso número 41/2026 é de 13 milhões de escudos. Joker, o segundo prémio não teve vencedores. O terceiro prémio teve 7 vencedores com 67.079 escudos cada. O quarto prémio teve 73 vencedores com 10.720 escudos cada. A previsão para o próximo concurso número 41/2026 é de 34 milhões de escudos. Os jackpots continuam a aumentar. Esta semana estão em jogo mais de 47 milhões de escudos no Totoloto e no Joker. Para o primeiro prémio do Totoloto, 13 milhões de escudos. Para o primeiro prémio do Joker, 34 milhões de escudos. Para o segundo prémio do Joker, 600 mil escudos. Os prémios estão sujeitos a imposto de 20% de acordo com a legislação em vigor. O Departamento de Jogos da Cruz Vermelha de Cabo Verde felicita todos os premiados e deseja boa sorte a todos os jogadores no próximo concurso.

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1: Meio-dia e meia, menos uma hora nos Açores. Vamos conferir os temas em destaque no alargado desporto.
2: Jorge Jesus reage pela primeira vez ao comunicado de Ronaldo. O selecionador nacional diz que não tem mais nada a dizer, que neste momento só pensa na equipa, diz Jorge Jesus. Frederico Varandas prometeu Ibrahima Pá para Braga, mas o jogador não deve recuperar a tempo. Neste jornal ainda, entrevista TSF ao selecionador nacional de futsal feminino e os mundiais de judo. Joana Crisóstomo também está eliminada.
1: Jornal Desporto, edição de Bruno Sousa Ribeiro.
2: É uma notícia de última hora. Mikel Arteta acaba de renovar pelo Arsenal. O clube londrino anuncia que o treinador espanhol assina um contrato válido até 2030. O contrato terminava no verão deste ano, em 2026. Arteta fica assim ligado aos Gunners, ao Arsenal, por mais quatro épocas. Pouco passava das 10 horas desta manhã, quando Jorge Jesus reagiu ao comunicado de Cristiano Ronaldo. Questionado pelos jornalistas à porta de casa, o selecionador nacional faz saber que a prioridade é o trabalho.
3: Li o comunicado e agora, como faço todos os dias, vou para a federação trabalhar, pensar na equipa e na seleção portuguesa. Não tenho mais nada a dizer.
2: Declarações de Jorge Jesus às televisões, à porta de casa, no momento em que saía para trabalhar para mais um dia na cidade do futebol. A TSF ouviu esta manhã a opinião de antigos selecionadores sobre o que pode acontecer daqui para a frente. Nel Vingada, treinador que já esteve à frente de várias seleções nacionais, duvida que existam condições para Ronaldo voltar à seleção.
4: Face àquilo que foram as reações, enfim, é quente, talvez, primeiro de um e depois, mais tarde, no Ronaldo, ontem com aquele comunicado, parece-me que a distância, não vou dizer que aumentou, mas está, de facto, muito longa para, enfim, poder haver uma convergência. Vamos ver a intervenção da seleção, do seu presidente e todos os órgãos institucionais, enfim, onde a seleção se pode enquadrar, se pode levar. Isto é bom porto, mas, honestamente, pela minha experiência, por aquilo que eu conheço, parece-me que o distanciamento que existe neste momento não vai levar a uma aproximação, e se levar é sempre uma aproximação que fica marcada por aquilo que foi dito e aquilo que foi feito sobretudo, e provavelmente algumas coisas que nem nós sabemos ainda.
2: Nelo Vingada, antigo selecionador nacional, ouvido há pouco no fórum da TSF. António Conceição, treinador que também trabalhou com várias seleções, mostra-se apreensivo com este caso e foca que a situação ficou ainda pior depois do comunicado de Cristiano Ronaldo.
5: Acho que isto deveria ter sido tudo evitado, e é evidente que depois daquilo que o Ronaldo tornou público ontem, na nota que transmite para a imprensa, acho que agravou ainda mais a situação. Ao ponto de dizer que tem ruptura com o selecionador, que não se revê a trabalhar, ou seja, perdeu a confiança no selecionador. Obviamente que a posição do Ronaldo origina aqui uma situação de ruptura, porque eu não estou a ver, sinceramente, neste momento, a seleção a despedir o treinador para ficar com o Ronaldo como jogador selecionado.
2: São reações que o Fórum TSF recolheu ao longo desta manhã, depois do longo comunicado de Cristiano Ronaldo, divulgado ontem, e depois de Jorge Jesus ter reagido numa curta declaração, como tivemos a oportunidade de escutar na abertura deste jornal. Quem já não vai mais à seleção é Lionel Messi, mas o jogador sai em clima de festa. Foi assim esta madrugada, com um golo e duas assistências, que Messi se despediu com 80 mil pessoas nas bancadas do Estádio Monumental.
6: Aí está Lionel Messi! Aí está o grande capitão! Quero não ser assim, será?
7: Aí está o melhor do planeta!
8: O melhor do planeta, capitão eterno, como se vê no relvado, Lionel Messi não escondeu a tristeza no adeus à seleção.
9: Seguramente me toca ir o dia mais triste da minha carreira.
10: Seguramente este é o dia mais triste da minha carreira, quando digo adeus à seleção e a todos vocês. Vou estranhar defender as cores da seleção, mas agora desse lado, com todos vocês, com estes jovens e os que vierem, sempre, sempre unidos.
9: Sempre, sempre unido.
8: Interrompido muitas vezes por aplausos de um estádio emocionado, Messi lembrou o último Mundial e a morte do pai pouco antes da final para dizer que tudo o que viveu nesse campeonato foi demasiado. Sente que chegou a hora, mas guarda para sempre um enorme orgulho.
9: Foi um orgulho muito grande para mim defender esta camiseta durante todo esto, mais de 20 anos.
10: Foi um enorme orgulho defender esta camisola ao longo destes mais de 20 anos. Mesmo nos piores momentos, nunca deixei de lutar e de dar o meu máximo. Deixar de vir aqui vai ser uma grande dor. Juro-vos que gostaria de continuar a vir para o resto da vida, porque jogar pela seleção argentina é a coisa mais bonita que nos pode acontecer.
9: Jugar na seleção argentina é o mais lindo que te pode passar. O mais lindo que te pode passar.
8: Entre lágrimas e muita emoção, Messi falou durante cerca de 10 minutos no centro do relvado. Nunca falei tanto, brincou Messi, explicando que não queria sair de campo. Acabou por sair com agradecimento.
10: Estou agradecido a Deus por ser argentino, orgulhoso de ser argentino e de ter cumprido o sonho com todos vocês. Adoro-vos.
8: E o adeus de uma lenda que ainda marcou o último gol da vitória da Argentina sobre o Benin.
2: Um trabalho da jornalista Cristina Laiment com a sonorização de André Tenente. Messi não abandona o futebol, apenas sai da Argentina depois de ter levado a seleção à terceira final do Mundial. Venceu um no Qatar em 2022, fez 18 jogos pela seleção, marcou 126 golos e tem 67 assistências. Sai ao fim de 20 anos com a camisola da Argentina. Luís Guilherme assegura que o Sporting chega a uma fase da temporada em que está cada vez mais bem preparado. O atacante do Sporting, ainda assim, espera um jogo complicado em Braga, já na próxima sexta-feira.
11: É sempre um jogo difícil, ainda mais na casa deles também, a gente sabe da força deles também, mas acredito que vai ser um grande jogo, a gente está se preparando muito bem para poder fazer um grande jogo e sair com resultado positivo, que é vencer. E a gente sabe também que o jogo lá é sempre difícil. Os dois jogos que tiveram a gente não conseguiu ganhar, mas acredito que a gente está cada vez mais preparado para poder vencer.
2: Declarações de Luís Guilherme, um dos patrocinadores do clube, sobre o jogo do Sporting em Braga. Jogo que os Leões não devem poder contar, outra vez com Ibrahima Pá. De acordo com o Jornal Record, o defesa central senegalês deve falhar pelo menos os jogos com o Braga e com o lance a contar para a Liga dos Campeões. Isto depois do presidente Frederico Varandas ter dito que Ibrahima Pá estava pronto para jogar depois da paragem para as seleções.
12: Se tudo correr bem, estará convocado e estará com condições aptas para jogar a primeira jornada já a seguinte.
2: As certezas do presidente do Sporting há 15 dias. Acontece que não deve ser bem assim. Pá deve falhar o jogo com o Braga e o seguinte com o lance. Recordo que o defesa custou ao Sporting mais de 20 milhões de euros e só por uma vez jogou de leão ao peito. Sporting, por causa dos internacionais, está numa corrida contra o tempo. O jogo em Braga é já na próxima sexta-feira e há três jogadores que ainda viajam para Lisboa. Maxi Araújo e Rodrigo Salazar foram ontem titulares pelo Uruguai, na Índia, e na Colômbia. Luís Suárez jogou também de início. O mesmo problema vive o Benfica, mas o jogo dos encarnados é só no domingo, em trânsito para a Luz. Estão neste momento Prestiani, que esteve ontem na despedida de Messi, e Richard Rios, que, tal como Luís Suárez, jogou pela Colômbia. Joana Crisóstomo fica pelos oitavos de final nos Mundiais de Judo. A atleta portuguesa perdeu com a campeã em título e de líder do ranking de menos 63 quilos, a japonesa Haruka Kazuo. Antes, Joana Crisóstomo tinha eliminado uma atleta australiana e outra bielorrussa. No nono lugar, Crisóstomo iguala Bernardo Paralhão, com o melhor resultado português até agora nestes mundiais que decorrem em Baku. Amanhã é a vez de entrar em ação Tai Espina, nos menos 70 quilos. Os medalhados olímpicos Patrícia Sampaio, nos menos 78 quilos, e Jorge Fonseca, nos menos 100, competem na sexta-feira. Já Rochelle Nunes, nos mais 78 quilos, é a última a representar-se a Portugal no próximo sábado. Os mundiais, como disse, decorrem em Baku. A seleção portuguesa de futsal feminino está hoje melhor preparada para ser campeã da Europa. A certeza é dada na TSF pelo próprio selecionador nacional. Apesar de Portugal, em três europeus, perder três vezes com a Espanha, duas foram finais, Luís Conceição acredita que desta vez tudo pode ser diferente.
6: Sim, eu acho que sim. Embora tenhamos uma seleção muito jovem, já temos atletas com muita experiência a participar tanto em clubes como em seleções em momentos assim competitivos de grande exigência, em finais. A prova disso foi também o último campeonato, a prestação que tivemos no último campeonato do mundo. E claro que estas grandes competições dão-nos outra preparação para quando chegar agora o campeonato da Europa estarmos mais preparados ou em melhores condições para ganharmos a Espanha.
2: Em entrevista ao programa da TSF, Nota Artística, o selecionador de futsal feminino lança também o jogo de amanhã, frente aos Países Baixos. É a estreia de Portugal na ronda de elite de acesso ao Campeonato de Europa 2027. Luís Conceição assume que Portugal é altamente favorito, num grupo que conta ainda com a Chequia e com a Finlândia.
6: Claramente somos, pela nossa tradição, pelo que temos feito nos últimos anos, pelo ranking, pela nossa qualidade, da nossa seleção, e nós já defrontando estas seleções outros anos, somos claramente favoritos, e é isso que cá estamos. Queremos os nove pontos possíveis em três jogos.
2: Luís Conceição, selecionador nacional de futsal feminino, no programa da TSF Nota Artística, que vai para o ar amanhã, depois das notícias das 16h. Dia em que Portugal joga em Oliveira das Mais, se é a cidade que acolhe a ronda de elite de acesso ao Europeu 2027, o Portugal-Países Baixos é às 18h. Carolina Tristão prepara-se para a estreia na seleção de futebol feminino e com boas expectativas. Portugal joga na sexta-feira, na Irlanda do Norte. A média do Benfica, de apenas 17 anos, está convencida que ainda tem um caminho pela frente.
13: Viemos para aqui, sabemos que não é para termos expectativas altas, estamos a fazer o nosso percurso, o nosso trabalho na seleção A, e estamos a dar o nosso melhor treino a treino e a fazer o nosso melhor e o míster depois tomar sorte.
2: Outra jogadora que se estreia na seleção é Francisca Castro, a defesa de Braga, também com 18 anos, assegura que neste momento não está preocupada com a estreia.
14: Eu acho que não estou a pensar muito nisso, estou mais focada nos treinos, a treinar, a dar o meu melhor. Depois o que acontecer é o professor que decide. Estou aqui também já, estou muito feliz por estar aqui, agora é só trabalhar e o resto é decidir um professor.
2: Quem também fala na estreia é Nair Pina. No estágio que a seleção feminina está a fazer em Lagos, a guarda-redes do Sporting de Braga diz que está a viver um sonho.
15: Claro que sim, elas são muito boas colegas, são uma inspiração para mim e para as guarda-redes mais jovens. Elas têm-me ajudado bastante e faz de mim, faz dos treinos, a serem muito mais fáceis. Mesmo o professor Rafael tem ajudado bastante e sinto-me muito mais aliviada e muito menos nervosa.
2: Portugal joga na Irlanda do Norte na sexta-feira, a primeira mão do play-off de futebol feminino. O segundo encontro acontece daqui a uma semana no Estádio Municipal de Portimão para se apurar para o Mundial do Brasil. Para Portugal se apurar, tem de passar dois play-offs. Jaime Faria está fora do Masters 1000 de Xangai, na China. O tenista português foi eliminado na ronda inaugural pelo francês Arthur Géa, número 56 do ranking, em 3 partidas. Num embate resolvido ao fim de 2 horas e 6 minutos. E não me vou embora sem antes lhe dizer que Pedro Rodrigues, antigo internacional espanhol, campeão do mundo por Espanha, que durante anos jogou pelo Barcelona, coloca um ponto final na carreira. É aos 39 anos que termina uma longa carreira e na Lácio de Roma.
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2: Horas e 25 minutos.
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3: Olá, boa tarde. Olá, boa tarde, seja bem-vindo à Som da Música Máxima. Hoje à noite, quarta-feira, 7 de outubro de 2026. Aquele abraço para você na companhia de Rádio Comercial. Frequência amiga 99.9 através de www.radiocomercial.cv. Aquele abraço mesmo bem forte a toda a equipa de Rádio Comercial. Desde amigo do outro lado, Patrick Ramos, que está ali para levar boa música, boa exposição. Até por volta de 15 horas. O tapiro nos ouvintes e desculpa para demora de programa devido a trânsito ali na capital, na cidade da Praia. Mas não está início, não está arranque em frente, não está siga em frente, porque a vida é assim. Você não acompanha de aquele grande sucesso. Baby Ella, na voz de Xaninho Dedê. E se quiser, liga para pedir uma música máxima. Eu só vou ligar lá 981-3129. Então, estou com todo o prazer, com toda a amizade, para todos os ouvintes de Rádio Comercial. Então, não ouvi o grande sucesso de Xaninho Dedê, Baby Ella. E na onda se lembra tempo de novo música máxima. Aquele abraço lá.
2: Catorze horas e 27 minutos.
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0: Xandinho Dedê, com sucesso Baby Ella, Nina Boom Música Máxima. 14:32. Luta siga em frente no programa Música Máxima. E agora também chama Beto Dias, com sucesso Mondon. Bem, volta um bocadinho no tempo e na boa música máxima. Aquele abraço lá e boa escuta, e faz favor de ser feliz. Boa escuta lá.
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1: Beto Dias, que o sucesso Mondon e na boa música máxima, Ondas e Lembra Tempo. Arca for 14h40, no tempo na publicidade, depois no retoma a música máxima. Até lá, agora, um também ouvindo a voz de aquele grande grupo Blackside, minha menininha. Depois no retoma a publicidade. Então, retoma a música máxima. Aquele abraço, boa escuta e faça favor de ser feliz.
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0: E agora um sobe na voz de Tosse Medo, Nha Bebê.
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0: Sucesso 10 de 2024, Lina Boa, Rádio Comercial Música Máxima. Um grande sucesso as músicas de Tosse Medo, Nha Bebê. Nesse quarta-feira, hoje não tem 7 de outubro de 2026. Muita chuva para tudo, ilhas de Cabo Verde, uma previsão, tá
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0: Então, boa escutar aí, faça favor, ser feliz, tudo de bom, lá para boa, aniversariante. Felicidade, longos anos de vida. Acredita que amanhã seja um dia melhor. Tudo depende de boa, de bom esforço, de boa determinação, de boa fé. E aquele abraço de sempre, boa escuta lá. E faça favor, ser feliz, ouvintes de Rádio Comercial. Tosse Medo, Nha Bebê.
2: Horas e 47 minutos.
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0: Tosse meio, minha bebê, 14 horas mais 50 minutos. E agora a Kalema também cantando Te Amo.
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0: Então vamos seguir em frente com a música de Kalema. Vou escutar lá.
2: Doze horas e 50 minutos.

0: Calema, que sucesso, te amo. Que tu não me queres, que já não me amas. É um grande sucesso as músicas de Calema, te amo, nessa tarde de 7 de outubro de 2026, 14 horas mais 55 minutos. E amanhã te torna retoma a música máxima na sua hora habitual. E no também despedir junto com o Léo Pereira, Cabo de Pena, nesse álbum Nha Sonho. Então vou escutar aí, faça o favor de ser feliz, tudo de bom, lá para boa. A hora que for 15 horas, Deus sabe, atualiza a Jornal da Tarde na boa rádio comercial com o jornalista Adil Tuagues. Então no despedir junto com o Léo Pereira, Cabo de Pena, então foi com imenso prazer que estive ali para fazer o Música Máxima. Tchau, aquele abraço de sempre. Tchau, tchau.
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1: Muito boa tarde, seja bem-vindo ao Jornal da Tarde aqui na sua Rádio Comercial. Vamos aos títulos. Últimas chuvas renovam a esperança dos agricultores e garantem pasto para criadores na Ilha Brava. Solo Atlântico registra déficit de 90 trabalhadores e mantém 30 autocarros parados. Unipg alerta para desafios do ensino superior privado perante a gratuidade do ensino público. Ataque com faca em escola da Polónia faz vários feridos, suspeito detido.

E assim, depois de alguns destaques entre das notícias aqui na sua rádio comercial. As últimas chuvas registradas na Ilha Brava renovaram a esperança dos agricultores, com alguns a retomarem as sementeiras e outros a iniciarem a monta das culturas que resistiram à falta de água. Depois de um período marcado pela escassez de chuva e pela incerteza quanto à produção agrícola, as recentes precipitações estão a ser encaradas pelos homens do campo como uma oportunidade para recuperar parte das culturas e melhorar as perspectivas para a campanha agrícola. Em declarações à Agência de Notícias de Cabo Verde, o agricultor Joaquim Mendes contou que já tinha praticamente perdido as esperanças, mas decidiu voltar a semear depois das últimas chuvas. Já pensávamos que o ano estava perdido, mas com estas chuvas decidimos voltar a colocar algumas sementes na terra. Agora estamos com esperança de conseguir alguma produção, afirmou. Segundo o agricultor, os camponeses vivem de esperança e não podem ficar de braços cruzados, sobretudo com a bênção de Deus. Para o agricultor António Andrade, que conseguiu preservar parte das culturas, a situação também melhorou significativamente, permitindo-lhe iniciar os trabalhos de monda. As chuvas chegaram numa boa altura. Algumas plantas conseguiram resistir e agora já estamos a fazer a monda. Se continuar a chover, acreditamos que podemos ter algum produto, disse. Além dos agricultores, os criadores de gado também avaliam positivamente a situação, sobretudo devido à melhoria das condições das pastagens. O pastor João Mendes mostrou-se satisfeito com o estado do pasto, considerando que com as chuvas registradas, a alimentação dos animais está praticamente assegurada para este ano. Estamos muito felizes com estas chuvas. O pasto está a nascer e se as condições continuarem assim, podemos dizer que o pasto está garantido para este ano, salientou. As últimas precipitações devolveram assim algum otimismo às comunidades rurais, que esperam que a chuva continue a cair de forma regular, permitindo o desenvolvimento das culturas e a recuperação das pastagens. A ENAPOR informou hoje que está a reforçar a articulação com as entidades envolvidas no processo de pequenas encomendas para melhorar a resposta e preparar o período de maior fluxo de cargas no Natal e fim de ano. Em nota enviada à Agência de Notícias de Cabo Verde, a administração da empresa, gestora dos portos de Cabo Verde, explicou que esta articulação teve início com um encontro com o Comando da Polícia Fiscal, com o objetivo de analisar o funcionamento do Centro de Pequenas Encomendas do Mindelo, identificar os principais constrangimentos associados à logística e ao processamento de cargas e avaliar medidas para tornar as operações mais eficientes. O encontro enquadra-se nos trabalhos de preparação do plano operacional para o Natal e fim de ano de 2026, período caracterizado pelo aumento da movimentação de pequenas encomendas e que requer uma coordenação reforçada entre as diferentes entidades intervenientes, destacou a administração. Conforme a mesma fonte, a ENAPOR dará continuidade ao processo de auscultação e articulação nos próximos dias, junto da alfândega e dos transitários. Isto clarificou com o propósito de assegurar uma abordagem integrada às questões identificadas e melhorar o funcionamento do Centro de Pequenas Encomendas do Mindelo. Acrescentou que estão igualmente previsto ainda este mês encontros semelhantes com os parceiros envolvidos no processo de pequenas encomendas nas restantes estruturas portuárias, nomeadamente no Porto da Praia. Com esta iniciativa, a ENAPOR pretende contribuir para uma maior fluidez das operações e para uma resposta mais eficiente às necessidades dos utilizadores, sobretudo durante o período de maior procura no final do ano, finalizou a administração. A Sol Atlântico registra atualmente um déficit de cerca de 90 trabalhadores, sobretudo motoristas, situação que já deixou 30 autocarros parados, estando a empresa a recrutar condutores no país e no estrangeiro, revelou o presidente do Conselho de Administração. Henrique Duarte falava à imprensa após um encontro com o grupo parlamentar do MPD na oposição, eleitos pelo Círculo Eleitoral de Santiago Sul,
realizado na praia para analisar o impacto dos preços dos combustíveis na estrutura dos custos da empresa. Segundo o responsável, a empresa tem enfrentado desde 2022 uma saída gradual de trabalhadores com maior incidência entre os motoristas, tendo a situação se agravado a partir de 2025. Não temos falta de autocarros, temos falta de pessoal que pode operar, esclareceu, indicando que a empresa passou de cerca de 180 colaboradores em 2020 para aproximadamente 170 atualmente, mas necessita de mais de 90 trabalhadores para assegurar o normal funcionamento dos serviços. O presidente do Conselho de Administração explicou que a Sol Atlântico realizou processo de recrutamento entre 2022 e 2024 para compensar as saídas, mas que desde 2025 tem encontrado maiores dificuldades em repor os efetivos. Neste momento, a empresa tem cerca de 30 autocarros parados, sendo que a maioria se encontra operacional, enquanto alguns aguardam disponibilidade para reparação precisão. Face às dificuldades de recrutamento no mercado nacional, a Sol Atlântico está a procurar motoristas em outros países africanos. Henrique Duarte revelou que a empresa já identificou cerca de 30 potenciais condutores e mantém contato com uma associação de países africanos sediada na praia. Eles já estão cá todos. O problema é a espera dos documentos, dos processos de substituição das licenças, explicou, acrescentando que 3 dos candidatos já se encontram na fase final da obtenção da documentação necessária para trabalhar. O responsável adiantou que a entrada dos novos motoristas deverá ocorrer de forma gradual à medida que foram concluídos os respectivos processos administrativos. Relativamente aos salários, Henrique Duarte afirmou que a empresa considera estar a praticar valores ajustados à realidade nacional e indicou que os trabalhadores têm beneficiado de atualizações anuais na ordem dos 3%. Segundo o responsável, um trabalhador que entra na empresa oferece cerca de 34 mil escudos, enquanto os funcionários com maior antiguidade podem atingir remunerações de aproximadamente 50 mil escudos. Quanto à questão dos preços dos combustíveis, Henrique Duarte afirmou que a empresa se encontra numa posição de expectativa, tendo em conta a recente entrada em funções do novo governo, avança a Agência de Notícias de Cabo Verde. Estamos numa posição de expectativa, disse, acrescentando que a empresa pretende avaliar melhor a situação até ao final do ano e posteriormente poderá solicitar uma reunião com o primeiro-ministro para conhecer as orientações do governo para o setor. O encontro entre a direção da Sol Atlântico e os deputados do MPD enquadra-se nos contactos que o grupo parlamentar tem realizado com operadores de transporte para analisar o impacto dos preços dos combustíveis nos custos das empresas e no funcionamento do transporte coletivo. A Associação dos Deficientes Visuais de Cabo Verde, ADVIC, iniciou hoje, na cidade da Praia, uma formação para 15 membros do Comitê de Acompanhamento do Projeto Ação Coletiva para Direitos Humanos, reforçando a advocacia pela inclusão. Em declarações à Agência de Notícias de Cabo Verde, o presidente da ADVIC, Marciano Monteiro, explicou que a ação visa dotar os participantes, líderes e representantes de organizações do setor de ferramentas técnicas para uma intervenção mais ativa e concertada junto das autoridades nacionais. É uma formação para os nossos membros internos, para que os membros do Comitê de Acompanhamento tenham ferramentas e alguma capacidade para exercer um certo poder da advocacia junto das autoridades, afirmou. Entre as prioridades do projeto figura a sensibilização do governo para assinatura e ratificação da Carta Africana sobre os Direitos das Pessoas com Deficiência, instrumento internacional que o país ainda

pessoa só de cada organização, sublinhou, defendendo a necessidade de partilhar os conhecimentos dentro das próprias organizações. Para a DIVIC, a capacitação dos membros constitui uma etapa importante para fortalecer a capacidade de intervenção das organizações de pessoas com deficiência e preparar uma ação de advocacia junto do Governo e de outras entidades com responsabilidade na área da inclusão. A iniciativa conta com o apoio da União Africana de Cegos, AFUB, com sede em Nairobi, no Quênia, que financia as atividades do projeto. A reitora da Universidade Jean Piaget de Cabo Verde, UNIPIAGE, alertou hoje para os desafios impostos às universidades privadas pela expansão e gratuidade do ensino superior público num contexto de redução e mobilidade da população jovem. Joanita Rodrigues falava na sessão solene de abertura do ano letivo 2026-2027 da Universidade Jean Piaget de Cabo Verde, realizada no campus da Praia, onde reconheceu as profundas transformações do ensino superior cabo-verdiano. A expansão da oferta pública, a gratuidade do ensino superior público nos alertaram significativamente as condições de acesso e de escolha dos estudantes e introduziu uma nova realidade no setor, frisou. Segundo a reitora da universidade, que já completou 25 anos em Cabo Verde, a este cenário juntam-se a diminuição progressiva do número de jovens que chegam ao ensino secundário, a forte mobilidade e migração da juventude e a crescente procura de oportunidades de formação fora do país. Aquela responsável destacou ainda os custos associados à mobilidade entre os diferentes pontos do território e defendeu a criação de melhores condições de permanência dos estudantes, nomeadamente através de residências estudantis. Para a reitora, esta questão está diretamente ligada ao acesso, à equidade e à permanência ao sucesso académico, defendendo que é necessário considerar onde vive o estudante, como se alimenta, estuda e concilia a formação com a vida familiar. Perante este contexto, a UNIPIAGE, segundo afirmou, optou pela resiliência através da diversificação da oferta formativa e do reforço das especializações, pós-graduações, formação permanente, mestrados e doutoramentos. A investigação foi igualmente apontada como uma área estratégica com a Universidade, a defender maior produção de conhecimento, formação de investigadores, criação de redes nacionais e internacionais e transformação do conhecimento em soluções para o país. Nenhuma universidade consegue construir uma agenda forte de investigação se as oportunidades encontrarem portas fechadas ou se o esforço ficar concentrado em poucas pessoas. Precisamos de uma cultura institucional para a participação. É assim que a investigação se transforma em qualidade. É assim que a qualidade se transforma em reputação e é assim que a reputação pode transformar-se em capacidade de atrair novos estudantes, explicou. Aos estudantes, a reitora deixou o desafio de não estudarem apenas para concluir os cursos, mas para se tornarem profissionais capazes de enfrentar um mundo de oportunidades que ultrapassa as fronteiras de Cabo Verde, avança a Agência de Notícias de Cabo Verde. A cerimónia contou com a presença do mandatário do Instituto Piaget em Cabo Verde, Arnaldo Queijo, e participação do presidente do Conselho das Finanças Públicas e antigo reitor da UNIPG, Osvaldo Borges, professores, estudantes, investigadores e colaboradores, assim como de um momento cultural protagonizado por estudantes. A seleção de Cabo Verde, depois do brilharete na estreia em Mundiais, em que foi eliminado pela Argentina nos 16avos de final, desceu 4 posições para 68ª posição do ranking da FIFA, segundo a classificação divulgada hoje. Contudo, Cabo Verde continua a ser o mais bem classificado dos países lusófonos no ranking da FIFA, à frente de Angola, 83, Moçambique, 98, Guiné-Bissau, 124 e São

0: Tomé e Príncipe, 194. Portugal, por seu lado, subiu dois lugares e recuperou a quinta posição no ranking da FIFA, ultrapassando Brasil e Marrocos, segundo a classificação divulgada hoje pelo organismo regulador de futebol mundial, que continua a ser liderada pela Espanha, avança a agência de notícias de Cabo Verde. A seleção portuguesa iniciou a era Jorge Jesus, que substituiu o espanhol Roberto Martínez como selecionador nacional, com quatro vitórias no arranque da Liga das Nações de 2026-2027, o que lhe permitiu assegurar a qualificação antecipada para os quartos de final e regressar ao quinto posto da hierarquia mundial. As movimentações das seleções portuguesa, brasileira e marroquina foram as únicas nos 10 primeiros classificados, em que a Argentina manteve o segundo lugar um dia após a despedida internacional de Lionel Messi na vitória por 3-0 sobre o Benin, antecedendo a França e a Inglaterra, terceira e quarta colocadas, respectivamente. Confira agora o top 10 da FIFA. Primeiro lugar, Espanha. Segundo, Argentina. Terceiro, França. Quarto, Inglaterra. Quinto, Portugal. Sexto, Brasil. Sétimo, Marrocos. Oitavo, Bélgica. Nono, Países Baixos. E décimo, México. Internacionais. O novo relatório das Nações Unidas dá conta de apreensão de mais de 251 toneladas de produtos médicos na África Central entre 2020 e 2025. A Michani Candeira ONU News com a reportagem.
1: O novo relatório das Nações Unidas dá conta de apreensão de mais de 251 toneladas de produtos médicos na África Central entre 2020 e 2025. Os produtos incluem antibióticos, antimaláricos e substâncias psicoativas como o tramadol e a pregabalina. O documento publicado recentemente pelo escritório da ONU sobre drogas e crime, UNODC, OMS e a Comunidade Económica e Monetária da África Central, SEMAC, considerou o tráfico de produtos médicos uma séria ameaça à saúde pública, ao desenvolvimento económico e à segurança na região. Os riscos associados à circulação de produtos falsificados e de baixa qualidade expõem os doentes a falhas no tratamento, intoxicações e mortes evitáveis. Um exemplo foi a morte de 12 crianças em 2023 nos Camarões por ingestão de um xarope produzido em recipientes contaminados. A representante regional do UNODC para a África Ocidental e Central conta que grupos criminosos lucram com o tráfico de produtos médicos ao explorar as vulnerabilidades sanitárias. Sylvie Bertrand descreve o tráfico como um sistema multimodal que utiliza rotas marítimas, fluviais, aéreas e terrestres, envolvendo vários intervenientes, e aconselha os Estados-membros a promover uma resposta regional coordenada com apoio da agência da ONU. Segundo o documento, este comércio alimenta uma economia criminosa que priva os Estados de receitas fiscais e fomenta a corrupção, a obstrução à justiça e a violência. As recomendações vão no sentido de adotar medidas que impeçam que estes produtos sirvam de recurso estratégico para grupos armados que operam na região e que ajudem a financiar conflitos e minar o Estado de Direito. As autoridades devem adotar uma abordagem integrada que combine a saúde pública, a justiça penal e a cooperação internacional. A circulação de produtos médicos contrafeitos e de baixa qualidade preocupa também a Organização Mundial da Saúde. O chefe da Vigilância e Controlo do Mercado da OMS, Rutendo Kuana, vê nestes produtos um risco à saúde pública e à confiança no sistema. Ele enfatizou o compromisso da agência em apoiar o reforço da vigilância e proteção dos doentes. O tráfico é definido como qualquer ato de desvio dos produtos de cadeias de abastecimento legítimas, distribuição por agentes não autorizados e importação ilegal.
0: Um aluno feriu várias pessoas num ataque com faca numa escola na Polónia, segundo a Reuters, a registrar pelo menos 7 feridos. O incidente aconteceu na cidade de Ostroleka, tendo o autarca local, Paulo Niksedromix, afirmando que a situação está sob controle. Uma ambulância aérea e um helicóptero dirigiram-se de emergência ao complexo de escolas profissionais da cidade. Sabe-se ainda que a polícia deteve um estudante de 19 anos perto da praia da cidade, junto ao rio Narui reporta Notícias ao Minuto. A polícia informou que o jovem foi detido por suspeita de agredir pessoas com um objeto cortante nas proximidades e nas instalações de uma escola. O suspeito é aluno da instituição de ensino, segundo noticiou a RMF 24. A peste pneumónica pode ter sido a causa da morte de uma funcionária de um laboratório na região da Sibéria, na Rússia, na sexta-feira. A Organização Mundial da Saúde, OMS, declarou que está acompanhando a situação de perto enquanto as autoridades russas investigam o caso. A causa da morte não foi oficialmente confirmada e exames laboratoriais estão em andamento. Filipe de Carvalho, da ONU News, com a reportagem.
2: A peste pneumônica pode ter sido a causa da morte de uma funcionária de um laboratório na região da Sibéria, na Rússia, na sexta-feira. A Organização Mundial da Saúde, OMS, declarou que está acompanhando a situação de perto, enquanto as autoridades russas investigam o caso. A causa da morte não foi oficialmente confirmada e exames laboratoriais estão em andamento. Segundo agências de notícias, 189 pessoas foram colocadas sob observação médica em Irkutsk, uma região no leste da Sibéria, devido à exposição à doença potencialmente mortal. Nenhuma delas apresentou sintomas até o momento. O porta-voz da OMS, Christian Lindmeier, disse a jornalistas em Genebra, nesta terça-feira, que nenhum patógeno de doenças infecciosas perigosas foi detectado entre esses contatos.
3: Workplace was an institute that studies dangerous pathogens, including plague.
2: Lindmeier explicou que o local de trabalho da vítima era um instituto que estuda patógenos perigosos, incluindo a peste, em uma região da Sibéria, onde a doença ocorre naturalmente em animais selvagens. A peste é causada pela bactéria Yersinia pestis, que geralmente é encontrada em pequenos mamíferos e suas pulgas. A peste pneumônica ocorre quando a bactéria infecta os pulmões. A OMS observa que essa forma de infecção por peste é especialmente contagiosa e pode desencadear epidemias graves por meio da transmissão de pessoa para pessoa, através de partículas respiratórias. Segundo a OMS, a peste pneumônica pode ser fatal em 18 a 24 horas após o início dos sintomas, se não for tratada. Mas antibióticos comuns podem curar a doença se administrados precocemente. Explicando a cronologia dos acontecimentos, o porta-voz da OMS disse que em 2 de outubro, o sistema de monitoramento interno detectou notícias na mídia sobre uma suspeita de morte por peste pneumônica na região de Irkutsk e começou a acompanhar a situação. No dia seguinte, a OMS contatou as autoridades de saúde russas para obter mais informações, de acordo com o Regulamento Sanitário Internacional, para verificar o evento, suas circunstâncias, os testes laboratoriais em andamento e seus resultados. O objetivo da agência, nesses casos, é avaliar qualquer possível implicação para a saúde pública internacional. Lindmeier afirmou que a avaliação inicial de risco da OMS, com base nas informações disponíveis, estima que o risco seja de moderado a baixo para Irkutsk, baixo para a Rússia como um todo e muito baixo para a região europeia. Ele enfatizou que essa avaliação será atualizada à medida que mais informações forem obtidas.
0: Vamos agora repor os títulos. Últimas chuvas renovam a esperança dos agricultores e garantem pasto para criadores na Ilha Brava. Solo Atlântico registra déficit de 90 trabalhadores e mantém 30 autocarros parados. Unipg alerta para desafios do ensino superior privado perante a gratuidade do ensino público. Ataque com faca em escola da Polónia faz vários feridos, suspeito detido.

Chegamos ao fim das informações aqui na sua Rádio Comercial, em nome da equipa que esteve consigo. Eu, Adilton Agos, desejo a todos votos de boa tarde e continuação de uma boa semana.

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5: A Casa de Jogos da Cruz Vermelha de Cabo Verde informa a todos os jogadores os resultados do concurso número 40/2026, realizado no sábado 3 de outubro de 2026. Os números sorteados foram 3, 16, 18, 32, 41 e 43 no Totoloto e 42, 23, 79 no Joker, ambos com jackpot no primeiro prémio. Totoloto, o segundo prémio teve 4 vencedores que receberam 119.466 escudos cada. O terceiro prémio, 647 vencedores com 2.461 escudos cada. E o quarto prémio, 9.811 vencedores com 194 escudos cada. A previsão para o próximo concurso número 41/2026 é de 13 milhões de escudos. Joker, o segundo prémio não teve vencedores. O terceiro prémio teve 7 vencedores com 67.079 escudos cada. O quarto prémio teve 73 vencedores com 10.720 escudos cada. A previsão para o próximo concurso número 41/2026 é de 34 milhões de escudos. Os jackpots continuam a aumentar. Esta semana estão em jogo mais de 47 milhões de escudos no Totoloto e no Joker. Para o primeiro prémio do Totoloto, 13 milhões de escudos. Para o primeiro prémio do Joker, 34 milhões de escudos. Para o segundo prémio do Joker, 600 mil escudos. Os prémios estão sujeitos a imposto de 20% de acordo com a legislação em vigor. O Departamento de Jogos da Cruz Vermelha de Cabo Verde felicita todos os premiados e deseja boa sorte a todos os jogadores no próximo concurso.
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1: Meio-dia e meia, menos uma hora nos Açores. Vamos conferir os temas em destaque no Alargado Desporto.
2: Jorge Jesus reage pela primeira vez ao comunicado de Ronaldo. O selecionador nacional diz que não tem mais nada a dizer, que neste momento só pensa na equipa, diz Jorge Jesus. Frederico Varandas prometeu Ibrahima Pá para Braga, mas o jogador não deve recuperar a tempo. Neste jornal ainda, entrevista TSF ao selecionador nacional de futsal feminino e os mundiais de judo. Joana Crisóstomo também está eliminada.
1: Jornal Desporto, edição de Bruno Sousa Ribeiro.
2: É uma notícia de última hora. Mikel Arteta acaba de renovar pelo Arsenal. O clube londrino anuncia que o treinador espanhol assina um contrato válido até 2030. O contrato terminava no verão deste ano, em 2026. Arteta fica assim ligado aos Gunners, ao Arsenal, por mais quatro épocas. Pouco passava das 10 horas desta manhã, quando Jorge Jesus reagiu ao comunicado de Cristiano Ronaldo. Questionado pelos jornalistas à porta de casa, o selecionador nacional faz saber que a prioridade é o trabalho.
3: Li o comunicado e agora, como faço todos os dias, vou para a federação trabalhar, pensar na equipa e na seleção portuguesa. Não tenho mais nada a dizer.
2: Declarações de Jorge Jesus às televisões, à porta de casa, no momento em que saía para trabalhar para mais um dia na cidade do futebol. A TSF ouviu esta manhã a opinião de antigos selecionadores sobre o que pode acontecer daqui para a frente. Nel Vingada, treinador que já esteve à frente de várias seleções nacionais, duvida que existam condições para Ronaldo voltar à seleção.
4: Face àquilo que foram as reações, enfim, é quente, talvez, primeiro de um e depois, mais tarde, no Ronaldo, ontem com aquele comunicado, parece-me que a distância, não vou dizer que aumentou, mas está, de facto, muito longa para, enfim, poder haver uma convergência. Vamos ver a intervenção da seleção, do seu presidente e todos os órgãos institucionais, enfim, onde a seleção se pode enquadrar, se pode levar. Isto é bom porto, mas, honestamente, pela minha experiência, por aquilo que eu conheço, parece-me que o distanciamento que existe neste momento não vai levar a uma aproximação, e se levar é sempre uma aproximação que fica marcada por aquilo que foi dito e aquilo que foi feito sobretudo, e provavelmente algumas coisas que nem nós sabemos ainda.
2: Nelo Vingada, antigo selecionador nacional, ouvido há pouco no fórum da TSF. António Conceição, treinador que também trabalhou com várias seleções, mostra-se apreensivo com este caso e foca que a situação ficou ainda pior depois do comunicado de Cristiano Ronaldo.
5: Acho que isto deveria ter sido tudo evitado, e é evidente que depois daquilo que o Ronaldo tornou público ontem, na nota que transmite para a imprensa, acho que agravou ainda mais a situação. Ao ponto de dizer que tem ruptura com o selecionador, que não se revê a trabalhar, ou seja, perdeu a confiança no selecionador. Obviamente que a posição do Ronaldo origina aqui uma situação de ruptura, porque eu não estou a ver, sinceramente, neste momento, a seleção a despedir o treinador para ficar com o Ronaldo como jogador selecionado.
2: São reações que o Fórum TSF recolheu ao longo desta manhã, depois do longo comunicado de Cristiano Ronaldo, divulgado ontem, e depois de Jorge Jesus ter reagido numa curta declaração, como tivemos a oportunidade de escutar na abertura deste jornal. Quem já não vai mais à seleção é Lionel Messi, mas o jogador sai em clima de festa. Foi assim esta madrugada, com um golo e duas assistências, que Messi se despediu com 80 mil pessoas nas bancadas do Estádio Monumental.
6: Aí está Lionel Messi! Ahí está el gran capitán.
7: Que hermosura, sinceramente.
6: Ahí está el mejor del planeta.
8: O melhor do planeta, capitão eterno, como se vê no relvado, Lionel Messi não escondeu a tristeza no adeus à seleção.
9: Seguramente me toca ver o dia mais triste da minha carreira.
10: Seguramente este é o dia mais triste da minha carreira, quando digo adeus à seleção e a todos vocês. Vou estranhar defender as cores da seleção, mas agora desse lado, com todos vocês, com estes jovens e os que vierem, sempre, sempre unidos.
9: Sempre, sempre unido.
8: Interrompido muitas vezes por aplausos de um estádio emocionado, Messi lembrou o último Mundial e a morte do pai pouco antes da final para dizer que tudo o que viveu nesse campeonato foi demasiado. Sente que chegou a hora, mas guarda para sempre um enorme orgulho.
9: Foi um orgulho muito grande para mim defender esta camiseta durante todo esto, mais de 20 anos.
10: Foi um enorme orgulho defender esta camisola ao longo destes mais de 20 anos. Mesmo nos piores momentos, nunca deixei de lutar e de dar o meu máximo. Deixar de vir aqui vai ser uma grande dor. Juro-vos que gostaria de continuar a vir para o resto da vida, porque jogar pela seleção argentina é a coisa mais bonita que nos pode acontecer.
9: Jugar na seleção argentina é o mais lindo que te pode passar. O mais lindo que te pode passar.
8: Entre lágrimas e muita emoção, Messi falou durante cerca de 10 minutos no centro do relvado. Nunca falei tanto, brincou Messi, explicando que não queria sair de campo. Acabou por sair com um agradecimento.
10: Estou agradecido a Deus por ser argentino, orgulhoso de ser argentino e de ter cumprido o sonho com todos vocês. Adoro-vos.
8: E o adeus de uma lenda que ainda marcou o último gol da vitória da Argentina sobre o Benin.
11: Años, el mejor deportista de todos los tiempos, Messi, Messi.
2: Um trabalho da jornalista Cristina Laimen com a sonorização de André Tenente. Messi não abandona o futebol, apenas sai da Argentina depois de ter levado a seleção à terceira final do Mundial. Venceu um no Qatar em 2022, fez 18 jogos pela seleção, marcou 126 golos e tem 67 assistências. Sai ao fim de 20 anos com a camisola da Argentina. Luís Guilherme assegura que o Sporting chega a uma fase da temporada em que está cada vez mais bem preparado. O atacante do Sporting, ainda assim, espera um jogo complicado em Braga, já na próxima sexta-feira.
12: É sempre um jogo difícil, ainda mais na casa deles também, a gente sabe da força deles também, mas acredito que vai ser um grande jogo, a gente está se preparando muito bem para poder fazer um grande jogo e sair com um resultado positivo, que é vencer. E a gente sabe também que o jogo lá é sempre difícil. Os dois jogos que tiveram a gente não conseguiu ganhar, mas acredito que a gente está cada vez mais preparado para poder vencer.
2: Declarações de Luís Guilherme, um dos patrocinadores do clube, sobre o jogo do Sporting em Braga. Jogo que os Leões não devem poder contar, outra vez com Ibrahima Pá. De acordo com o Jornal Record, o defesa central senegalês deve falhar pelo menos os jogos com o Braga e com o lance a contar para a Liga dos Campeões. Isto depois do presidente Frederico Varandas ter dito que Ibrahima Pá estava pronto para jogar depois da paragem para as seleções.
13: Se tudo correr bem, estará convocado e estará com condições aptas para jogar a primeira jornada já a seguinte.
2: As certezas do presidente do Sporting há 15 dias. Acontece que não deve ser bem assim. Pá deve falhar o jogo com o Braga e o seguinte com o lance. Recordo que o defesa custou ao Sporting mais de 20 milhões de euros e só por uma vez jogou de leão ao peito. Sporting, por causa dos internacionais, está numa corrida contra o tempo. O jogo em Braga é já na próxima sexta-feira e há três jogadores que ainda viajam para Lisboa. Maxi Araújo e Rodrigo Salazar foram ontem titulares pelo Uruguai, na Índia, e na Colômbia. Luís Suárez jogou também de início. O mesmo problema vive o Benfica, mas o jogo dos encarnados é só no domingo, em trânsito para a Luz. Estão neste momento Prestiani, que esteve ontem na despedida de Messi, e Richard Rios, que, tal como Luís Suárez, jogou pela Colômbia. Joana Crisóstomo fica pelos oitavos de final nos Mundiais de Judo. A atleta portuguesa perdeu com a campeã em título e de líder do ranking de menos 63 quilos, a japonesa Haruka Kazuo. Antes, Joana Crisóstomo tinha eliminado uma atleta australiana e outra bielorrussa. No nono lugar, Crisóstomo iguala Bernardo Paralhão, com o melhor resultado português até agora nestes mundiais que decorrem em Baku. Amanhã é a vez de entrar em ação Tai Espina, nos menos 70 quilos. Os medalhados olímpicos Patrícia Sampaio, nos menos 78 quilos, e Jorge Fonseca, nos menos 100, competem na sexta-feira. Já Rochelle Nunes, nos mais 78 quilos, é a última a representar-se a Portugal no próximo sábado. Os mundiais, como disse, decorrem em Baku. A seleção portuguesa de futsal feminino está hoje melhor preparada para ser campeã da Europa. A certeza é dada na TSF pelo próprio selecionador nacional. Apesar de Portugal, em três europeus, perder três vezes com a Espanha, duas foram finais, Luís Conceição acredita que desta vez tudo pode ser diferente.
14: Sim, eu acho que sim. Embora tenhamos uma seleção muito jovem, já temos atletas com muita experiência a participar tanto em clubes como em seleções em momentos assim competitivos de grande exigência, em finais. A prova disso foi também o último campeonato, a prestação que tivemos no último campeonato do mundo. E claro que estas grandes competições dão-nos outra preparação para quando chegar agora o campeonato da Europa estarmos mais preparados ou em melhores condições para ganharmos a Espanha.
2: Em entrevista ao programa da TSF, Nota Artística, o selecionador de futsal feminino lança também o jogo de amanhã frente aos Países Baixos. É a estreia de Portugal na ronda de elite de acesso ao Campeonato da Europa 2027. Luís Conceição assume que Portugal é altamente favorito num grupo que conta ainda com a Chequia e com a Finlândia.
14: Claramente somos, pela nossa tradição, pelo que temos feito nos últimos anos, pelo ranking, pela nossa qualidade, da nossa seleção, e nós já defrontando estas seleções outros anos, somos claramente favoritos, e é isso que cá estamos. Queremos os nove pontos possíveis em três jogos.
2: Luís Conceição, selecionador nacional de futsal feminino, no programa da TSF Nota Artística, que vai para o ar amanhã, depois das notícias das 16h. Dia em que Portugal joga em Oliveira das Mais, se é a cidade que acolhe a ronda de elite de acesso ao Europeu 2027, o Portugal-Países Baixos é às 18h. Carolina Tristão prepara-se para a estreia na seleção de futebol feminino e com boas expectativas. Portugal joga na sexta-feira, na Irlanda do Norte. A média do Benfica, de apenas 17 anos, está convencida que ainda tem um caminho pela frente.
15: Viemos para aqui, sabemos que não é para termos expectativas altas, estamos a fazer o nosso percurso, o nosso trabalho na seleção A, e estamos a dar o nosso melhor treino a treino e a fazer o nosso melhor, e o míster depois tomar sorte.
2: Outra jogadora que se estreia na seleção é Francisca Castro, a defesa de Braga, também com 18 anos, assegura que neste momento não está preocupada com a estreia.
16: Eu acho que não estou a pensar muito nisso, estou mais focada nos treinos, a treinar, a dar o meu melhor. Depois o que acontecer é o professor que decide. Estou aqui também já, estou muito feliz por estar aqui, agora é só trabalhar e o resto é decidir um professor.
2: Quem também fala na estreia é Nair Pina. No estágio que a seleção feminina está a fazer em Lagos, a guarda-redes do Sporting de Braga diz que está a viver um sonho.
17: Claro que sim, elas são muito boas colegas, são uma inspiração para mim e para as guarda-redes mais jovens. Elas têm-me ajudado bastante e faz dos treinos a serem muito mais fáceis. Mesmo o professor Rafael tem ajudado bastante e sinto-me muito mais aliviada e muito menos nervosa.
2: Portugal joga na Irlanda do Norte na sexta-feira, a primeira mão do play-off de futebol feminino. O segundo encontro acontece daqui a uma semana no Estádio Municipal de Portimão para se apurar para o Mundial do Brasil. Para Portugal se apurar, tem de passar dois play-offs. Jaime Faria está fora do Masters 1000 de Xangai, na China. O tenista português foi eliminado na ronda inaugural pelo francês Arthur Géa, número 56 do ranking, em 3 partidas, num embate resolvido ao fim de 2 horas e 6 minutos. E não me vou embora sem antes lhe dizer que Pedro Rodrigues, antigo internacional espanhol, campeão do mundo por Espanha, que durante anos jogou pelo Barcelona, coloca um ponto final na carreira. É aos 39 anos que termina uma longa carreira e na Lazio de Roma.
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Boa tarde, bem-vindo a nós ao espaço de hoje, edição de quarta-feira, no seu conto com 7 de outubro de 2026. Aproveita dessa forma, cumprimenta todos os rádio ouvintes que estão vindo então via FM e também via digital via no site www.radiocomercial.cb e na FM 99.9. Então aproveita, manda nos abraço especial que também para tudo bem na casa e nos hospitais. Abraço também para aniversariantes do dia, já no votos de parabéns e felicidades. Abraço também para nós estimados condutores, sempre se nas estradas do país, que se leva sempre em ir e conta uma condução segura, responsável e preventiva, e que evita a condição de risco ou exagero. Também abraço lá para taxista Margarinho, abraço lá para Joy Motorista, abraço lá para Tocano Motorista e tantos outros condutores que não sabem um grande número, estou vindo e te seguindo. Abraço também para Turo Barbeiros, que sempre ouvindo, te serve também de ponte que outras pessoas ouvindo. Um abraço para eles e continuação do bom trabalho e uma boa semana. De forma especial, também para a Barbaria Gomes de Natchara, Santo António. Um abraço lá para Agostinho Gomes, Rui Gomes e equipa. Esse que tem para eles a altura de ano. 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Esta fica ali na Chara Santo António, ao lado do antigo espaço Sabolia. Também nos aproveita, manda um abraço para o Turo Recruz na Cadeias, desejando votos de força e coragem. Abraço também para esse grupo de amizade, que foi criado ali na Rádio Comercial, por todos os elementos integrantes desse grupo. Um abraço e continuação de uma boa semana. Não tem Lucina na zona de Chara Mato, não tem Inês na zona 4 de Ponta d'Água, não tem Ana de Calabicera, não tem Preta de Caiado, não tem Emanuel na zona de Lencachoro, não tem Martina, não tem Levinha, não tem Dona Isabel e Menino na América e tantos outros que fazem parte desse grupo. Um abraço e continuação de boa tarde, uma boa preferência e boa escuta. Para nós ouvintes que interagem com nós, é uma hora de programa, não tem nos números que é Paua Swag, WhatsApp e Viber 981-3129 e nosso número Play é 939-264. Esta tarde de hoje também ser então assegurado totalmente para mim, edição, realização, locução e também técnica. Então, não estava para a música de abertura desta tarde, com algum sol, mas de manhã não tive também alguma chuva, né? Também que tem estado, também taquei um pouco para esse país, então é sinal então que quer de chuva de forma mansa, é muito bom também para esse país e também para tudo, homens e mulheres do campo.

Sim, a presença ali de Edson Danico, esse tema Intenta, se mais nova música. Então, depois dessa música, não está bem então para o nosso compromisso publicitário.

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Assim, depois da nossa pausa comercial, nós também partilhamos algumas informações que da marca atualidade. Nós começa já para o tempo que está fazendo ali na praia, para as 24 horas, máxima de temperatura de 30 graus, mínimas de 26, umidade 67%, probabilidade de chuva de 12%, vento de sopra 13 km/h. Tempo previsto para a série praia, para as 24 horas, nublado.

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também vamos passar esta informação, é que as inscrições para delegados interessados em participar na 13ª edição do Atlântico Mísico Expo AM, que decorre de 5 a 8 de abril de 2027 na cidade da Praia, encontram-se abertas, anunciou hoje a organização. O mercado internacional de música voltará a reunir na capital cabo-verdiana profissionais ligados a diferentes áreas da cadeia de produção e circulação da música. Para os artistas, as inscrições decorrerão entre 15 de junho e 15 de agosto deste ano e destinam-se a músicos e grupos interessados em apresentar os seus trabalhos naquele que é considerado um dos principais mercados profissionais da música da África Ocidental, avança a Agência de Notícias de Cabo Verde. O AM junta anualmente artistas, produtores, agentes, promotores, programadores de festivais e outros profissionais do setor provenientes de vários países, proporcionando encontros profissionais, sessões de networking, intercâmbios culturais e oportunidades de parceria. A 13ª edição do Atlântico Mísico Expo AM antecederá o tradicional Festival da Gamboa, posicionando Cabo Verde no epicentro e ponto de encontro da indústria musical mundial.

fica esta informação que inscrições abertas para delegados da 13ª edição do Atlantic Music West AM na cidade da Praia.

começar um trabalho para nós, espaço de nós ouvintes. E o primeiro inscrito é o taxista Morgadinho Cardoso. Ele pediu-nos música de Ti, Mas Minha Pátria. E também um grande abraço para a sua família, para os seus familiares, mas também um abraço especial também para toda a equipe ouvinte desta tarde. Morgadinho, ele que é foguense, ele também que é um fã incondicionado de Ti, Mas. Está no bem, eu não venho a ouvir Ti, Mas com esse tema interessante, Minha Pátria. Esse tema também que está contando com algumas vozes, né? Participação, Ló, do Martas, Vanir e Bugui Martins.

Então, presença ali de Beto Dias com esse tema Afinal, sem mais nova música. Tudo era verdade. Então, é boa tarde, Rádio Comercial, na Ondas de Rádio Comercial, 99.9 FM e também a partir de nós, www.radiocomercial.cv.

Assim, doutora, continuidade do nosso programa para esta tarde, de quarta-feira. E eu noterei então mais um ouvinte que participa connosco nesta tarde, que é nosso ouvinte Lucinda, da zona de Chada Mato, ali na praia. É ela que te aproveita também um abraço especial para se marido, para o sapateiro, para o amigo Vi, para a ministra do Clube de Amizade, não é? Também um abraço para a Martina, para o Morgadinho e também para toda a equipa e ouvinte. Ela que pediu essa música de Denis Graça, então essa música que eu te dedico especialmente lá para ser maridão, para passar sapateio. Amor à primeira vista.

0: Então, André Santos com esse tema Inveja. Também está marca a presença ali na nossa tarde. Estou aqui, não tem a fazer então uma pequena pausa comercial e estou sentando de regresso daqui a alguns minutos.
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Assim, não tive a oportunidade de ouvir então Gil Cimento com esse tema Sugar Baby. Então, também aproveita, termina a nossa tarde, desejando a todos e a todas uma boa semana, um bom mês de outubro, que nos cuida, que nos protege, seja sempre agentes da paz. Então, também termina com esse artista maense que atualmente está nos Estados Unidos da América. Fala então de Mário Segunda com essa nova música Germai de Nós. Aquele abraço, uma boa semana. Daqui a pouco, no seu curso, sinto-se para esta tarde. Bye bye.

Muito boa tarde, vamos às notícias a esta hora. O presidente do Instituto de Segurança e Saúde Ocupacional, ISO, João de Carvalho, defendeu hoje na Ilha do Sal a necessidade de reforçar a prevenção dos locais de trabalho e combater a informalidade laboral no país. A posição foi manifestada durante o ato de abertura da 6ª Conferência Nacional para a Promoção do Trabalho Digno, evento que decorreu na cidade de Espargos e assinala o Dia Mundial do Trabalho Digno, comemorado a 7 de outubro. Na sua intervenção, João de Carvalho sublinhou que a iniciativa pretende ser um espaço de partilha de conhecimento técnico e científico para promover um ambiente de trabalho cada vez mais seguro, saudável e digno, destacando o envolvimento de técnicos de diversas áreas, bem como de representantes da Polícia Nacional e das Forças Armadas. É um dia para celebrar conquistas, mas também para reconhecer o que ainda falta fazer, apontou o responsável, lembrando que a Organização Internacional do Trabalho, OIT, estabeleceu como pilar fundamental o direito a um ambiente laboral seguro, no qual voltar para casa sem lesões e sem doença deixou de ser uma aspiração para passar a ser um direito de cada trabalhador. O presidente do ISO enalteceu os avanços registados em Cabo Verde, designadamente a ratificação de convenções internacionais contra o trabalho forçado infantil, a implementação do programa País para o Trabalho Digno 2023-2027 e a evolução do salário mínimo nacional, que passou de 11 mil escudos para os atuais 17 mil escudos, havendo a perspectiva de um novo aumento a partir de 2027. Apesar das conquistas alcançadas, através do diálogo social entre o governo, sindicatos e empresas, João de Carvalho alertou para os desafios persistentes na sociedade cabo-verdiana, nomeadamente a informalidade laboral, a ausência de contratos de trabalho e a necessidade de consolidar uma cultura de prevenção dos riscos profissionais, reporta a Agência de Notícias de Cabo Verde. A 6ª Conferência Nacional abordou temas centrais, como a sustentabilidade no setor do turismo, com particular foco na Ilha do Sal, e os direitos e responsabilidades dos trabalhadores, a segurança no trabalho e a saúde mental no meio laboral. A população da Casa de Meio, no interior do Porto Novo, em Santo Antão, voltou hoje a reivindicar a iluminação da estrada de acesso à localidade para a segurança das pessoas que circulam à noite nesta via. O porta-voz da população, Hipólito Lima, disse que a iluminação da estrada constitui uma grande preocupação da comunidade da Casa de Meio, lembrando que essa inquietação já tinha sido levantada pelos moradores a quando da inauguração da estrada em março de 2025, avança a Agência de Notícias de Cabo Verde. Hipólito Lima avançou que, além da iluminação da estrada, os moradores desejam ainda a construção de uma praça, um posto de saúde e uma placa desportiva. A escassez de água para a agricultura constitui também uma preocupação dos agricultores locais. A nível internacional, o presidente de transição da Guiné-Bissau, general Horta Inhá, alertou hoje para o grave perigo associado à posse de armas de fogo escondidas em residências por militares, noticiou a imprensa local consultada pela Lusa nas redes sociais. Intervindo no Palácio da República em Bissau, durante a cerimónia de graduação de oficiais generais, Horta Inhá exigiu uma ação firme dos comandantes para recuperar armamento e assegurar o cumprimento rigoroso da lei. A declaração surgiu durante a explicação do presidente da transição guineense sobre as circunstâncias em que ocorreram algumas movimentações de efetivos militares nos últimos dias, que disse ter sido erradamente consideradas como desmantelamento de milícias. A oposição guineense tem se referido à milícia de jovens soldados recrutados pelo ex-presidente guineense Omar Sissoko Embaló, colocados como força anti-golpe no Palácio da Presidência em Bissau. Horta Inhá explicou que esses militares não foram mandados para casa, mas sim transferidos para outras unidades militares, nomeadamente para a Polícia de Ordem Pública, Guarda Nacional, Brigada de Ação Fiscal ou SIS, Serviço de Informação de Estado Secreta Guineense. O presidente da transição recordou a sua própria experiência profissional, que disse é marcada por transferências e despromoções no passado, que sempre aceitou por necessidade de serviço.
O general apelou ao fim da cultura da força e da intimidação, sublinhando que a estabilidade nacional repousa sobre a coesão e a estrita obediência à cadeia de comando. Acabamos assim de apresentar as notícias a esta hora. Continuação de boa tarde e uma boa preferência aqui na sua rádio comercial. 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

Shalom e paz a todos nossos queridos e amados ouvintes. Estamos uma vez mais, com a graça de nosso Deus, chegando até o seu lar com o programa Última Chamada ao Povo de Deus. Desejamos que, em mais esta programação, Deus abençoe a cada um de nossos ouvintes. Nós vamos, neste programa, ler as Escrituras em Colossenses, capítulo 1, versículo 26 e o 27. Mas antes, vamos ouvir um louvor a Deus e depois estaremos lendo a palavra do Senhor.

Colossenses capítulo 1, versículo 26 ao 27. O mistério que esteve oculto desde todos os séculos e em todas as gerações, e que agora foi manifesto aos seus santos, aos quais Deus quis fazer conhecer quais são as riquezas da glória deste mistério entre os gentios, que é Cristo em vós, esperança da glória. Que Deus assim abençoe, acrescente suas bênçãos à palavra que foi lida. Nós vamos falar nesse programa sobre o tema Os Três Propósitos de Deus. Deus, ele tem um grande e principal propósito, que é o plano da redenção. Trazer seus filhos outra vez a Ele. Isso nós vemos desde o livro de Gênesis, quando o homem pecou. Deus logo anunciou o seu plano para que o homem pudesse ter outra vez acesso à presença de Deus. E ele fala em Gênesis capítulo 3, versículo 15, ele fala para Satanás, que enganou a Eva e enganou Adão, e ele diz: e porei inimizade entre ti e a mulher, entre a tua semente e a sua semente. Esta te ferirá a cabeça e tu lhe ferirás o calcanhar. Veja vocês que logo em seguida à queda, Deus já anuncia que uma semente que haveria de vir através de uma mulher esmagaria a cabeça da serpente, ou seja, esmagaria a cabeça de Satanás, derrotando ao inimigo das nossas almas. E nós já falamos em outros programas que os profetas, eles anunciaram a vinda desta semente, e o profeta Isaías, inclusive, foi um dos principais profetas que anunciou a vinda do Messias, o qual haveria de vir para pagar pelo pecado da humanidade, o qual seria o próprio Deus se fazendo carne e assumindo sobre si as nossas culpas e levando até a cruz, aonde ele morreu, no lugar do homem, pagando pela sentença que era contra nós. Então, isso nós já anunciamos em outras programações, mas hoje eu quero falar em detalhes sobre esse grande propósito de Deus, que foi o propósito da redenção. E como nós lemos aqui em Colossenses capítulo 1, verso 26 e o 27, o apóstolo Paulo diz que havia um mistério que esteve oculto por muitos séculos e por muitas gerações e que foi manifestado aos filhos de Deus, esse mistério. E ele conclui dizendo que Deus quis fazer conhecer quais são as riquezas da sua glória, deste mistério entre os gentios, que é Cristo em vós, esperança de glória. Então, que mistério era esse? Era um mistério que todo ser humano tentava entender, porque eles olhavam e eles sabiam que eles estavam separados de Deus em razão do pecado, e eles não entendiam como seria o retorno deles de volta a Deus. Eles até viam os profetas falando sobre esse menino que haveria de nascer, essa semente que haveria de vir do ventre de uma mulher, mas mesmo assim eles não entendiam como seria feito tudo isso. Por isso é chamado de um mistério, algo que você não consegue entender. Mas pelos tipos e as sombras
do que era feito através dos mandamentos de Deus, o sacrifício dos cordeiros, apontava e dava-se a entender que alguém um dia justo haveria de morrer pelo homem. Então, este era o grande propósito de Deus: redimir, trazer de volta os seus filhos. E dentro deste grande propósito, nós podemos dividir este grande propósito em três partes, ou três principais propósitos de Deus que cumpre esse grande plano. E o primeiro propósito, o primeiro plano de Deus era revelar-se às pessoas. Porque desde a queda do homem, Deus se ausentou dos seus filhos e não havia esse contato mais entre Deus e os seus filhos. Então, no grande plano de Deus, o seu primeiro propósito foi revelar-se às pessoas. Mas ele não podia se revelar. Revelar quer dizer se apresentar, né? Se identificar. Mas ele não podia se apresentar para o seu povo como o grande Jeová, o grande Alá, o Elohim Todo-Poderoso. Ele não podia se manifestar porque nós, o ser humano, não iria suportar a presença e a manifestação deste grande Deus. Mas este era o primeiro plano de Deus: se revelar ao homem. Agora, ele cumpriu esse plano? Sim. Como? Quando ele se encarnou em um corpo, quando ele gerou no ventre de Maria aquele corpo, o qual foi chamado de filho, e ao nascer aquele corpo, Deus se encarna ali, cumprindo, né, o que diz o profeta Isaías, no seu capítulo 7 do livro do profeta, do grande profeta Isaías. Ele nos fala sobre esse menino que haveria de nascer para cumprir o propósito de Deus de se manifestar aos seus filhos. E ele diz assim no seu verso 14 do capítulo 7 de Isaías: portanto, o mesmo Senhor vos dará um sinal, eis que uma virgem conceberá e dará à luz um filho, e será o seu nome Emanuel. A palavra Emanuel quer dizer Deus conosco. Então, esse menino seria Deus se encarnando e se expressando aos seus filhos, cumprindo então o seu primeiro propósito, que era se expressar, se revelar, melhor dizendo, aos seus filhos. No capítulo 9 de Isaías também fala sobre o nascimento desse menino e diz: porque o menino nos nasceu, um filho se nos deu, e o principado está sobre os seus ombros, e o seu nome será Maravilhoso, Conselheiro, Deus Forte, Pai da Eternidade, Príncipe da Paz. Então, já entendemos, já falamos em outros programas, que Jesus não era um segundo Deus, mas ele era o próprio Deus que se encarnou. O Deus Espírito gerou um corpo e habitou nesse corpo para pagar pelos nossos pecados, e através desse corpo chamado Jesus Cristo, Deus pôde cumprir então o seu primeiro plano, que era revelar-se às pessoas. O segundo plano dele era ter preeminência, era ter realmente a graça de governar sobre esse povo, de se expressar através deste povo, reinar sobre este povo. E foi o que Deus fez quando ele, após pagar pelos preços dos nossos pecados, morrendo Cristo na cruz, ele ressuscita e ele diz que subiria ao céu, mas que ele voltaria para estar na igreja na forma do Espírito Santo, e então reinar, ou seja, reinar quer dizer governar sobre seus

volta ao reino restaurado. Porque como Adão pecou, aquele reino perfeito, então, se ausentou do ser humano. Mas Deus, ele não perde para o diabo e ele não muda os seus planos. Jamais Deus muda os seus planos. Ele diz, porque eu, Senhor Jeová, não mudo. E o plano de Deus era que os seus filhos vivessem em comunhão com Deus. Mas o pecado foi que afastou. Mas aí Deus, no seu grande propósito, ele então, primeiro, ele se revela aos seus filhos quando ele se faz carne através de Jesus Cristo. Segundo, ele vem depois da sua morte, da sua ressurreição, ele sobe ao céu e desce na forma do Espírito Santo para reinar, conduzir e guiar o seu povo. E agora, em terceiro lugar, ele vai levar de volta os seus filhos, de volta ao reino restaurado. Esse é o grande plano de Deus. Porque Jesus Cristo prometeu que ele voltará fisicamente para buscar os seus filhos no dia final, e ele levará, e os mortos que morreram em Cristo Jesus ressuscitarão num corpo glorificado igual ao corpo de Cristo, e nós, os que estivermos vivos no dia da vinda de Cristo, seremos transformados, os corpos mortais transformados em corpos imortais, e juntos com os mortos ressuscitados, subiremos a encontrar Cristo nos ares. E então, iremos para o céu, para a grande festa, que é chamada as bodas do Cordeiro, ou seja, o casamento entre Cristo e a Igreja. E depois, o mundo, enquanto os salvos estiverem nesta grande festa, o mundo estará vivendo uma grande tribulação. 3 anos e meio de pragas sobre a terra, sobre aqueles que rejeitaram ao Senhor Jesus Cristo. E após os 3 anos e meio, então Cristo volta, desce dos céus, junto com os seus filhos que subiram, para reinar sobre o mundo por 1000 anos. Aonde a Bíblia diz que o diabo será preso e Deus reinará nessa terra juntamente com os seus filhos por 1000 anos, o que é chamado na Bíblia o 1000 anos de paz. Depois do 1000 anos de paz, então, Satanás será solto e ele tentará enganar as nações, mas Deus intervirá e haverá o juízo final, aonde daí os mortos que não são salvos ressuscitarão, porque a ressurreição acontece em 2 partes. Primeiro, os salvos ressuscitam agora quando Jesus vem e sobem para as festas das bodas do Cordeiro. Os demais mortos que não são salvos continuam mortos e só ressuscitam depois do 1000 anos de paz. E eles ressuscitam para o juízo final. E então, no juízo final, após o juízo, Deus eliminará Satanás, eliminará os demônios e os pecadores que não foram salvos também serão eliminados, e Deus queimará essa terra totalmente e a purificará, porque o fogo é o poder mais purificador que existe. E após purificar essa terra, Deus a transformará outra vez em uma nova terra, aonde então viveremos os salvos por toda a eternidade com Cristo, nesse reino restaurado, aonde cumpre-se então o terceiro propósito de Deus, que é levar o seu povo de volta ao reino restaurado, para viver como Adão vivia antes do pecado. Então aí vocês viram, amados ouvintes, que Deus, no seu plano de redenção, ele tem 3 principais propósitos. 2 deles, ele já se cumpriu.

0: só falta o terceiro, que é nos levar de volta ao reino restaurado, depois que ele condenar o diabo e os pecadores e purificar essa terra. Então viveremos para toda a eternidade com Cristo Jesus, com o nosso Deus, em total harmonia. Então o primeiro plano de Deus, o primeiro propósito foi, ele desejou se revelar às pessoas. Ele não podia se revelar, como eu disse, como grande Alá, Elohim, Jeová, o grande e poderoso, porque nós não suportaríamos. Então ele se encarnou em um corpo e se revelou através da pessoa de Cristo para conosco. Seu segundo propósito era governar sobre o seu povo. Ele o fez quando ele voltou na forma do Espírito Santo para habitar na igreja. E aqueles que recebem, se arrependem dos seus pecados, são batizados em nome do Senhor Jesus Cristo, são santificados, recebem o Espírito Santo, que é a vida de Cristo vindo morar dentro de nós para reinar sobre nós ou governar as nossas vidas. E então o terceiro propósito é levar essas pessoas, as quais Deus governa sobre elas, levar de volta ao reino restaurado. Aí você pode ver esses três planos de Deus e você vê aí a expressão, né, das três manifestações de um único Deus também, como Pai, como Filho e como Espírito Santo. Como Pai, revelando-se às pessoas através de Cristo. Como Filho, expressando-se através da igreja hoje, quando ele vem morar dentro de nós e se expressa através de nós. E como Espírito Santo, levando esta igreja, então, de volta ao reino restaurado. Então, amados, Deus se expressou em Jesus, que é a plenitude corporizada, como diz em Colossenses capítulo 2, verso 9, porque nele habita corporalmente a plenitude da divindade. Ou seja, tudo que era Deus se expressou através de Jesus Cristo. E agora a plenitude dessa divindade corporizada está em sua igreja, em seu povo, o Espírito Santo em nós. E em terceiro, né, através desta vida, deste Filho, da cruz, do sangue de Cristo, ele pôde reconciliar consigo outra vez a sua noiva, trazer de volta o seu povo, de volta ao seu seio. Porque antes de existir qualquer coisa, Deus já existia. E na parte profunda da mente de Deus, ele desejava que os seus atributos que estavam com ele fossem manifestados. Atributos são qualidades, né? E essas qualidades que estavam em Deus antes da fundação do mundo, a qualidade de amor, de Pai, de Filho, de Espírito Santo, de Salvador, todas essas qualidades se expressaram através de Jesus Cristo, quando Deus se encarnou e se fez carne entre nós. Então, a Bíblia inteira, ela é a expressão desta meta de Deus, que era redimir e levar os seus filhos redimidos de volta ao seu reino restaurado. Você vê que quando ele, Jesus Cristo, ressuscitou, ele apareceu ali para os seus discípulos no caminho de Emaús e lhes mostrou que os profetas, os salmos, todos anunciavam sobre a vinda dele. Você vai ver lá em Isaías, por exemplo, no seu capítulo 53, você vê o profeta Isaías anunciando sobre Jesus, o verbo que se faria carne, porque ele diz assim no capítulo 53, quem deu crédito à nossa pregação e a quem se manifestou o braço do Senhor? Porque foi subindo como renovo perante ele, como raiz de uma terra seca. Veja, Isaías descrevendo como Jesus seria, né? Não teria parecer nem formosura, e olhando nós para ele, nenhuma beleza víamos para que o desejássemos. Era desprezado e o mais indigno entre os homens, homem de dores e experimentado nos trabalhos, e como um de quem os homens escondiam o rosto, era desprezado e não fizemos dele caso algum. Verdadeiramente ele tomou sobre si as nossas enfermidades e as nossas dores levou sobre si, e nós o reputamos por aflito, ferido de Deus e oprimido. Mas ele foi ferido pelas nossas transgressões e moído pelas nossas iniquidades. O castigo que nos traz a paz estava sobre ele, e pelas suas feridas fomos sarados. Isso foi o profeta Isaías falando 700 anos antes de Jesus vir ao mundo. E veja que ele descreve exatamente como foi. Jesus sem aparência, Jesus rejeitado, mas tomando sobre ele as nossas transgressões e morrendo pelos nossos pecados. Você pode ver, já para encerrar, no próprio livro de Salmos, porque veja que exatamente o que acontece com Jesus na crucificação, Davi, o profeta, já tinha anunciado no livro de Salmos. Veja que no capítulo 22 dos Salmos diz assim: Deus meu, por que me desamparaste? Essa expressão, Jesus, ele usa exatamente a mesma em Mateus capítulo 27, versos 46, quando ele está morrendo na cruz. Porque diz assim: e perto da hora nona, exclamou Jesus em alta voz, dizendo: Eli, Eli, lama sabachthani, que traduzido é: Deus meu, por que me desamparaste? Veja que havia sido profetizado pelo salmista Davi lá no Velho Testamento. E você pode ver mais, inclusive, Davi diz assim: todos os que me veem zombam de mim, estendem os lábios e meneiam a cabeça, dizendo: confiou no Senhor que o livre, pois nele tem prazer. Mas tu és o que tiraste. Aí, essa expressão aqui foi o que o povo dizia: tu não é o filho de Deus? Desça da cruz então. Também no verso 16 do capítulo 22 diz assim, o salmista Davi, profetizando acerca de Jesus, disse assim, lá no capítulo 22, verso 16: pois me rodearam cães e ajuntamento de malfeitores me cercou, transpassaram-me as mãos e os pés. Foi salmista Davi profetizando que Jesus teria os seus pés transpassados e suas mãos pelos pregos, né? Repartiram entre si os meus vestidos e lançaram sorte sobre a minha túnica. Exatamente o que aconteceu lá na cruz. Eles tiraram as vestes dele, repartiram entre os soldados e lançaram sorte para ver com quem ficaria a túnica de Jesus. Então, concluindo, amados, nós vemos que em Jesus se cumpre o que a Bíblia diz que aconteceria com aquele que se faria carne, sendo Deus se fazendo carne, para pagar pelos nossos pecados, para nos redimir e para cumprir esses três propósitos de Deus. Primeiro deles, qual era? Repetindo aqui só para nós memorizar bem. Ele queria se revelar às pessoas. E ele fez isso quando ele se encarnou e se revelou através do corpo de Cristo para conosco. Seu segundo propósito, ele queria ter preeminência, ter domínio sobre seu povo, e ele pôde reinar sobre sua igreja quando ele voltou para estar na igreja na forma do Espírito Santo. E o terceiro propósito é o que vai se cumprir brevemente, que é levar ao seu povo de volta ao reino restaurado. Então, que Deus vos abençoe, e você que nos ouve, amado ouvinte, seja você um desses que será levado de volta ao reino restaurado. Mas para isso você precisa aceitar o que Jesus fez por você, aceitar o plano da redenção, se arrependendo dos seus pecados e aceitando aquele que por você morreu na cruz, sendo batizado em nome dele para perdão dos pecados, e então ele virá e te encherá com o Espírito Santo, para que o Espírito dele em você te leve no futuro de volta ao reino restaurado, depois que Cristo vier buscar o seu povo, transformar essa terra e fazer dela um novo Éden para vivermos eternamente com Deus. Compete a você decidir se quer voltar com Cristo para o reino restaurado de Deus ou se você o rejeita e enfrentará o juízo final e será destruído junto com os pecadores. Eu creio que você não deseja isso para você. Então, aceita Jesus Cristo como teu Salvador e Ele te conduzirá de volta ao seu plano original, que é viver eternamente com Deus para todo sempre. Amém. Deus vos abençoe e até a próxima programação.
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